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3: 9:20.

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3: Nove e trinta e três.

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2: 10:15.
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3: 10:29.
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0: Tem graça.
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3: 10h47.
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3: 11:19.
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3: 11:31.
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3: 11:43.
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1: Meia-noite um.
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1: Meia-noite e 48.
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3: 1 e 2.

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1: Uma e 29.

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4: 1:43.

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1: Uma e 57. 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
1: 2:13.

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3: 2h29. 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
4: 2:45.

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1: Três e um. 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
2: 3h46.
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2: Quatro e dois.

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3: 4:17.
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3: Quatro e trinta e dois.

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2: 5 e 4.

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1: 5:16. 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
3: 5:32. 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
3: 6 horas. 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
4: Terça-feira de lua crescente, hoje 28 de julho de 2026. No ar para você o Panorama Agrícola. Na mesa de som está o Eduardo Maier. O ditado de hoje é: nem tanto ao mar, nem tanto à terra. Nesta terça-feira você confere inovação com carne de coelho no Meio Oeste. Encontro Regional de Apicultores em Nova Trento. E começa hoje em Fraiburgo o Encontro Nacional sobre Fruticultura de Clima Temperado. Quer participar do Panorama Agrícola? Envie e-mail com sugestão de pauta para panoramaagricola@epagre.sc.gov.br ou ligue 48-3665-5359. Dois importantes eventos técnicos começam hoje em Fraiburgo, no Parque da Maçã, no Meio Oeste Catarinense. É o 19º Encontro Nacional sobre Fruticultura de Clima Temperado, em Frute, e o 3º Seminário Estadual de Olericultura, o SENCO. Esses eventos têm como objetivo a difusão do conhecimento técnico das cadeias produtivas de frutas e de hortaliças, além de fortalecer redes de contatos e de negócios e estimular o turismo na região. O tema central do evento é a valorização da ciência brasileira para a produção de frutas e hortaliças, em busca de uma produção cada vez mais competitiva, aderente às boas práticas de produção. Hoje, amanhã e quinta-feira, em Frute e Senco, em Fraiburgo, no Meio Oeste Catarinense. Estamos anunciando para você também a Agroponte, em Criciúma, com Feira da Agricultura Familiar e Negócios. A partir do dia 12 de agosto, de 12 a 16 de agosto, Agroponte em Criciúma. E também em agosto, de 18 a 20 de agosto, acontece no CAV UDESC de Lages o 4º Workshop de Ciência e Inovação em Pecuária, WorkPEC 2026, um evento técnico-científico de abrangência estadual. O tema: em defesa da pecuária, produzir com responsabilidade e conhecimento. Esse evento, o WorkPEC, tem como objetivo promover a integração entre pesquisa, extensão rural, ensino e setor produtivo, fortalecendo a pecuária de corte de Santa Catarina por meio da difusão de conhecimentos científicos, tecnológicos e de inovação.
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4: O noticiário de hoje do Panorama Agrícola vem na voz do coordenador de apicultura e meliponicultura da regional na Grande Florianópolis, Maurício Antoniucci. Ele fala sobre o encontro regional em Nova Trento no dia 8 de agosto.
5: Então, agora no mês de agosto, nós teremos no dia 8, segundo sábado de agosto, no município de Nova Trento, o 13º Encontro Regional de Apicultores e Meliponicultores da Grande Florianópolis. É um evento que o ano passado foi realizado em Major Gercino, contou com um bom público. Esse ano a gente espera em torno de 250, 300 pessoas participando. Reúne apicultores e meliponicultores da região, dos 20 municípios da regional da Epagre e também de outras regiões que procuram, que buscam o evento. A parte da manhã vai contar com palestras técnicas e voltadas para as duas atividades, para as duas cadeias produtivas, e durante a tarde vão ocorrer 4 oficinas práticas também sobre apicultura e meliponicultura. Então, no segundo semestre vai haver algumas opções para apicultores e meliponicultores, né? Está planejado para acontecer no Vale do Tijucas um curso de apicultura em 2 etapas e um curso de meliponicultura também em 2 etapas, concentrados nos meses de setembro a novembro.
4: Esse é o engenheiro agrônomo Maurício Antoniucci.
3: Confira a entrevista de hoje.
4: Na entrevista de hoje, o produtor Felipe Tonini fala da inovação com frigorífico de coelhos no município de Ouro, no meio-oeste de Santa Catarina. Um empreendimento associado à Cooper Nostra, Cooperativa Regional dos Agricultores Familiares. Acompanhe.
2: Assim, a gente começou com o frigorífico faz mais de 15 anos, né? Frigorífico de frango. A princípio a gente prestava serviço no abate de coelho para um grupo de criadores, né? E então eles pararam de abater lá e a gente começou a vender coelho, né? Carnear e a gente com a própria produção a vender. E foi uma ideia, foi indo, a gente estava com o frigorífico estadual, né? E a ideia foi amadurecendo para buscar mais mercados, como Santa Catarina era meio pequeno a venda. Aí com a ideia de expandir, foi em busca do CISB a princípio. Mas como surgiu a ideia do selo Arte, então a gente adquiriu o selo Arte ali, né? Graças a Deus, ano passado a gente conseguiu o selo Arte ali e expandiu as vendas, né? Hoje a gente já tá conseguindo mandar pro Rio Grande, né? Já tem vendedores lá no Rio Grande, que atende a região do Rio Grande, Paraná, São Paulo. Hoje a gente tá vendendo, né? Inovou bastante a propriedade aí, modificou, né? A gente trabalhava na agricultura e criou o frigorífico para uma renda extra também na propriedade rural da família.
4: Coelhos Ouro, tá ligado a Cooper Nostra,
2: é isso? Isso aí, Coelhos Ouro trabalha com o CNPJ da cooperativa da Cooper Nostra lá de Ouro, né? Onde tem vários produtores, né? Não é só de coelho, tem queijos também agora que recentemente conseguiu selo Artes, tem embutidos. Então é uma cooperativa, né? De pequenos produtores rurais aí que fundou a cooperativa e tá funcionando muito bem.
4: E na sua propriedade, o que você tem?
2: A gente trabalha então com frigorífico, né? Tem abate coelhos, frango, 3 tipos de frango, frango caipira para sopa e o frango misto. E a gente também trabalha na agricultura, né? Gado de leite e lavoura.
4: No caso dos frangos e do coelho, tem produção também própria?
2: Não, hoje a gente terceirizou tudo, né? Eu criava coelho, mas daí conforme a demanda e o serviço a gente não dava mais conta. Então a gente montou um planejamento ali, uma forma de criação que eu tinha e passei para os produtores. Então hoje estamos com uma média de mais de 20 produtores que adquiriram minha forma de criação para poder estar entregando os coelhos para a gente aí. O mesmo modelo, mesmo sabor, mesma qualidade da carne.
4: Quantos coelhos são abatidos por mês?
2: Hoje a gente está com uma média de 900 a 1.000 animais por mês aí, agora esse ano.
4: Dá para descrever no rádio aí o sabor da carne de coelho?
2: Ela é uma carne magra, assim, né? Tipo, com sabor comparado com frango quase, né? Mas ela é um sabor único, né? Na verdade, né? Depende do tempero que se fazer, da forma, é uma carne muito, muito saborosa, assim, pode-se dizer.
4: Vale a pena investir?
2: Vale, vale. E além de ser saborosa, é muito saudável, né? Pouco colesterol, bastante proteína. É uma carne muito, muito aprovada pelos médicos, né? Pela saúde humana.
4: Felipe, você falou antes em planejamento. Qual a importância do planejamento para o agricultor, para o produtor rural?
2: Ela veio assim uma forma de dar um incentivo na renda familiar, né? Porque você consegue criar ela, um coelho, em pequeno espaço, tendo um rendimento bom, né? Uma renda extra. Então, nas pequenas propriedades, os agricultores estão adquirindo essa ideia, né? De ter uma renda extra criando o coelho.
4: Uma segunda ou terceira alternativa, né?
2: Isso mesmo, a alternativa que auxilia a renda, né? Da agricultura, porque hoje você trabalhar só com uma coisa é meio difícil na agricultura, né? Você tem que ter 2 ou 3 produções aí para compensar um pouco, né?
4: Diversificação.
2: Isso mesmo.
4: No seu frigorífico abate naturalmente mais aves que coelho?
2: É, praticamente a mesma coisa, assim, em torno de mesma demanda, assim, de aves e coelhos, né?
4: 1.000 aves por mês?
2: Isso, varia, né? Tem mês que a gente abate mais aves, menos coelhos, tem mês que a gente abate

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1: Seis e onze.
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2: 6:36.
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1: 6:49.
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3: 7:05.
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1: 7:19.
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2: Sete e trinta e cinco.
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1: 7:49.
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7: 8 e 1.
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0: Olá, começa agora Minuto da Pesquisa, o programa de toda terça-feira às 8 da manhã, aqui na UDESC FM Lages. É aqui que você fica por dentro das pesquisas feitas no Centro de Ciências Agroveterinárias, o CAV, da Universidade do Estado de Santa Catarina, a UDESC. E você também entende qual o impacto delas na sua vida. Eu sou Carla Torres e hoje te convido para um programa que vai abordar diferentes projetos de pesquisa coordenados pelo nosso convidado. Ele é o professor Márcio Carlos Navroski. Falei certo, professor? Sobrenome. A gente fica na dúvida com nomes diferentes. Engenheiro florestal formado pela Universidade Federal de Santa Maria, UFSM. Ele é doutor em silvicultura, também pela UFSM, com ênfase em sementes, mudas e formação de florestas. Então, sementes, mudas e formação de florestas é a ênfase. Professor associado da área de melhoramento florestal do Centro de Ciências Agroveterinárias, o CAV, da UDESC. Ele é orientador da pós-graduação em engenharia florestal aqui na Universidade do Estado de Santa Catarina, tem experiência na área de recursos florestais e engenharia florestal, com ênfase em melhoramento florestal e produção de mudas florestais. Muito bem-vindo à UDESC FM de Lages, professor.
1: Bom dia, muito obrigado pelo convite, Carla, e bom dia também para os ouvintes. Uma satisfação vir falar sobre um pouco das nossas pesquisas, né, as pesquisas desenvolvidas nas universidades aí tão importantes para a sociedade. Enfim, nós vamos, durante esse tempo, nós vamos abordar melhor o que nós desenvolvemos, mas uma satisfação estar presente aqui com vocês e com todos os ouvintes.
0: Coisa boa, professor, nós sempre retomamos esse ponto. Muitas vezes as pessoas até nem sabem que a universidade é pública. Então, perguntas sobre isto aparecem. Imagine o que vem de dúvida em relação às pesquisas feitas no CAV. Então, vamos devagar, a gente vai compartilhando aí essas descobertas com o nosso ouvinte, que de repente é um potencial estudante aqui da UDESC, não é mesmo?
1: Com certeza, né? Como a Carla comentou, nós estamos numa universidade pública, né? Gratuita. Eu mesmo estudei, a Carla antes colocou a minha formação numa universidade pública, né? Federal de Santa Maria, para os cursos das ciências agrárias, assim como nós temos aqui, é uma ótima universidade. E nós temos, né, condições, né, de fazer pesquisa, extensão, né? E um dos melhores ensinos, né, do Brasil, né? Estão nas, não desmerecendo as outras universidades, mas as universidades públicas. E nós vamos falar de pesquisa hoje, né? Pesquisa, como falei, não desmerecendo outras universidades, mas 95% da pesquisa é desenvolvida na universidade pública, né? Então, nós estamos dentro de uma universidade que tem total condição de ter muita pesquisa. E falando um pouquinho já das ciências agrárias e florestais, as universidades foram uma das grandes responsáveis pelo que nós temos hoje, né? O Brasil é um dos principais países, tanto agrícola, né? Se não é o principal, e tanto florestal também, né? Por causa muito das universidades, lá nos anos 60, 70, na formação dessas universidades que hoje ainda são clássicas, mas alavancaram a pesquisa e com isso desenvolveu lá nos anos 90, os anos 80, 90, 2000, alavancou o setor agropecuário como um todo, né? Florestal também. Então, a importância da universidade, né? Na economia, na sociedade, né? Em todo o Brasil, né?
0: No avanço de todas as áreas da vida, porque se você melhora a produção de alimentos, você melhora a vida em geral, não é mesmo?
1: Com certeza, além disso, bem-estar, né, social, né, então é um alimento mais barato, né, de melhor qualidade, mais saudável, né, então tá muito atrelado com a saúde de todos, né?
0: Exato, e falando em alimentos, mas o professor que é da engenharia florestal e trabalha com melhoramento florestal está falando também, me corrija se eu estiver errada, professor, está falando também de melhoramento da vida, da base da nossa vida, que é você respirar também um ar puro, saudável, você ter uma saúde mental, porque se você tem arborização de acordo, você tem uma vida mais saudável até mentalmente, não é mesmo?
1: Com certeza, né? O ambiente que nós vivemos, né? Ele vai atrelar diretamente, né? Com a qualidade de vida, né? Então, nós precisamos melhorar, né? Até uma pequena crítica para nossa região, mas nós temos uma arborização com déficit, né? Nós temos que avançar ainda muito e a universidade está aqui para isso, né? Para avançar nesse setor, porque, como a Carla estava dizendo, né? Só nós temos um ambiente saudável com uma arborização é muito mais interessante. Quando você vai passear, por exemplo, numa cidade que é turística, ela geralmente tem uma arborização interessante, né? Vai numa Gramado da vida, por exemplo, no Rio Grande do Sul, né? Olha a arborização de lá, né? Então, ou outras cidades, né? Então, nós temos também que pensar e valorizar também a nossa vegetação local porque nós temos, isso faz parte da qualidade de vida, né? Isso pensa já muito nos países mais avançados, né? Europa, por exemplo, mas no Brasil ainda nós estamos ainda aquém nessa linha, né?
0: Sim, e nós vamos detalhar, esse foi um tópico aqui levantado pelo professor, nós vamos entrar ainda nessa questão da arborização com espécies nativas, hoje tem um dos projetos relacionados a isso. Vamos lá, ó, eu sempre abro o programa, que é o Minuto da Pesquisa, com uma ideia geral de um trabalho, mas hoje eu apresento alguns projetos, eu trago alguns projetos que o professor coordena e na sequência nós conversamos sobre cada um deles. Fechou, professor?
1: Certinho.
0: Vamos lá. Então, no Laboratório de Propagação e Melhoramento Florestal, Viveiro Florestal, aqui no CAV, o professor coordena projetos como, primeiro, vamos lá, propagação e cultivo da sequoia sempervirens no sul do Brasil. Calma lá, sequoia não é um termo desconhecido por você, né? Você ouvinte aí, mas sempervirens, talvez. Hoje daqui a pouquinho a gente abre um pouco melhor esse termo e essa pesquisa também mais detalhada. Segundo projeto que o professor nos traz hoje aqui é a propagação de erva mate. Ah, você aí que gosta de um chimarrão, de um mate, tá, fique ligado, nós vamos falar mais sobre isso. Luz artificial na propagação de plantas. Então, com um tempo meio sombrio, como fazem Lages, principalmente no inverno, não é? Nós temos aí a possibilidade de luz artificial. Então, professor, o que acha de nós começarmos pelo da erva mate?
1: Claro, pode ser.
0: Tem muita gente viciada aí no mate.
1: Tem, né? Uma tradição, né? Gaúcha, mas de todo o sul, né? No Brasil pensa em gaúcha, mas é todo o sul, né? Que produz e consome erva mate, né? Tanto que o maior produtor de erva mate é o Paraná, não é o Rio Grande do Sul, né?
0: Uma primeira curiosidade aí, ó. Minuto da pesquisa já abrindo aí curiosidades para você. Por favor, professor, comente conosco aí sobre a propagação da erva mate. Como é que é essa pesquisa?
1: Hoje, ainda a maioria da erva mate é produzida via sementes, né? Então, produtor ou viveirista lá coleta a semente e produz a sua semente. Só que quando nós trabalhamos com semente, é um pouco diferente de quando nós trabalhamos com clonagem. A clonagem, se nós encontramos um indivíduo superior ou que tem uma característica específica, nós vamos clonar essa árvore e nós vamos ter as mesmas características.
0: Ah, diferente de você trabalhar com a semente.
1: Isso, a semente nós vamos ter variabilidade, porque ela cruzou com um indivíduo que às vezes nós não sabemos quem é que é.
0: Sim.
1: Então, quando nós vamos clonar, nós vamos propagar vegetativamente, geralmente nós fizemos isso por estaquia, que é uma técnica simples, pegar uma estaca, né? Geralmente do caule, né? Uhum. E colocar para enraizar e ela vai dar as mesmas características.
0: Seria a muda?
1: Isso, aí nós vamos gerar a muda no final.
0: Entendi.
1: Da estaca vai produzir a muda, que é aquela mudinha que nós vamos plantar lá depois no campo.
0: Então, ó, veja bem, já conseguimos entender melhor. O professor falou em clonagem, basicamente é a nossa mudinha, bem conhecida, mudinha de cada uma das plantas aí. E então, professor, a partir dessa clonagem...
1: A partir da clonagem, nós vamos, por exemplo, se nós temos como estava falando antes, encontrando um genótipo, um indivíduo que tenha ótimas características, por exemplo, lá pensar numa espécie frutífera, né, que produz ótimas frutas doces, né, nós encontrar esse genótipo,

0: característica da planta matriz, ou seja, toda ela vai produzir mais ou toda ela vai ter essa mesma característica.
1: Certo. O que que eu vi aqui que no projeto você descreve entre os, digamos assim, os produtos ou os, eu não sei o nome que vocês dão, a cafeína, por exemplo.
0: Componentes.
1: É um componente, exatamente. Uhum. O componente, a cafeína, tem a teobromina também. O que que é a teobromina, professor, que consta nesse projeto?
0: É, a erva mate tem muitos benefícios em, por causa de muitos compostos dentro dela, né? A teobromina seria um.
1: Sim.
0: Cafeína, né? Que é clássica, né? Muita gente não pode tomar mate no final da tarde ou de noite, porque depois não vai dormir em função da cafeína. Né? Então,
1: sim,
0: enfim, é só diversos produtos que nós temos nela. É, a teobromina é um produto em específico que chama a atenção porque é o principal componente que tem no cacau. Né? Quando nós comemos chocolate, nós estamos comendo teobromina, que nos dá aquela sensação de prazer quando come chocolate. Então, que está no cacau. Tanto que o nome científico do cacau é teobroma, porque é uma das espécies que mais tem teobromina. Então, é um componente que vai te dar a felicidade, por exemplo, vai te fazer ligações lá que tu vai ficar feliz. Então, a erva mate também tem teobromina. Então, nós tem projetos aí, tem clones aí que nós, que não projetos nossos, mas de outros pesquisadores, que encontraram clones com 3 vezes mais teobromina do que o normal. Então, tu tomando mate, tu ficaria mais feliz, né, por causa do teobromo.
1: Muito interessante. Essas que vocês estão explorando agora, elas não têm tão alto teor de teobromina, é isso?
0: É, nós ainda não fizemos essas análises. Tem muitas, a Embrapa Florestas é a instituição que mais está avançada assim com a erva, com as pesquisas com erva mate. Então, e aí tem laboratórios da URCS, né, em Porto Alegre, que fazem toda essa extração. Nós estamos ainda com um protocolo, né, de testar os materiais da nossa região, mas nós não chegamos ainda a fazer essa análise química para ver quais, ainda nós estamos no protocolo, porque nós estamos numa região que é uma região fria e tem propriedades e características diferentes da erva mate que tem mais no norte de Santa Catarina, no Paraná, no Rio Grande do Sul.
1: Quais são essas características e o que que diferencia então essas espécies daqui dessas outras regiões?
0: É o frio, né? Nós estamos numa região fria, por exemplo, que isso às vezes muda os compostos, né? Até essa teobromina às vezes pode ser até maior, né, do que nas outras regiões. A cafeína pode ter um nível diferente, então são, e o crescimento da erva mate também é menor aqui por causa do frio, mas isso também pode levar, o ambiente pode interferir nas características químicas, desculpa, da erva.
1: Olha só, e em que fase essa pesquisa está, professor? Vocês já conseguiram desenvolver uma planta que reage melhor, interage melhor com o ambiente mais frio? Como é que
0: é? É que a erva mate, eu falei mais no início, né, que ela ainda é muito propagada por semente. Por que por semente? Porque trabalhar com estaquia e clonagem é difícil. Até uns anos atrás se dizia que era quase impossível.
1: Sim.
0: Então, nos últimos anos, está se testando técnicas. Como que nós vamos clonar? Então, que estrutura precisa, tipo, precisa um hormônio para enraizamento, de que parte da planta que nós vamos pegar essas estacas, porque a primeira dificuldade está em como clonar, para depois nós avançarmos para essas características mais específicas. Então, nós estamos ainda mais na fase de encontrar uma metodologia de como clonar esses indivíduos, que ainda continua sendo um desafio, por exemplo, de outras instituições também que trabalham com erva mate.
1: Vocês, a UDESC aqui é uma das poucas que está trabalhando, pesquisando sobre estaquia,
0: não,
1: ou não?
0: Não, a estaquia da erva mate já é trabalhada em muitas universidades e instituições aqui do sul do Brasil, de onde ela é nativa, né?
1: Certo. E outra coisa que me chamou a atenção é um dado que muitas vezes a gente ouve falar, um produto novo, mas que produto é esse de erva mate? Nós temos muita produção aí na indústria farmacêutica, mas não necessariamente medicamentos feitos de erva mate. Que produtos são esses, professor?
0: Nós temos produtos, ainda faltam estudos, né? Por isso a importância desses trabalhos multidisciplinares. Eu falei antes, tem trabalhos da Embrapa, porque um trabalho colabora com o outro. Né? Então, eu faço uma pesquisa, às vezes, meio básica aqui, mas tem alguém que vai usar a minha pesquisa, porque está um pouquinho mais avançado e buscando essas

0: essas características. Então, ainda nós não temos medicamentos registrados com a erva mate, né? Mas nós sabemos popularmente que a erva mate tem muitos benefícios, né? Isso é histórico, né? Os povos originários, né, do sul do Brasil já consumiam a erva mate em diferentes formas há milhares de anos, né? Então, se sabe que ela tem muitos benefícios. Ainda ela é muito usada popularmente, né? Se acha ela para inúmeros benefícios, mas hoje a linha que se trabalha muito da erva mate é encontrar esses benefícios para medicamentos. Ela já tem muito uso na indústria de cosméticos, por exemplo, né? De cremes e outros produtos, né, mais para beleza, né, natura, até tem alguns produtos com a erva mate, mas a questão de medicamentos acho que tem muito que avançar ainda e vários quem trabalha com essa linha tá buscando, né, encontrar.
1: Daqui a pouco então remédios aí à base de erva mate. Isso. Professor, o tempo voa, vamos avançando aqui nesse nosso programa, que tem mais dois projetos muito interessantes. Eu pensei aqui na sequoia. Vamos falar de sequoia?
0: Vamos falar de sequoia.
1: Olha só, propagação e cultivo de sequoia sem pervirens no sul do Brasil. Antes aqui das gravações, nós estávamos comentando, o professor falou aí sobre a vida de uma sequoia, milhares de anos. Professor, conta pra gente sobre essa pesquisa.
0: Perguntou se nós éramos das poucas universidades que trabalhavam com erva mate não, mas sequoias a única com certeza do Brasil, mas das poucas do mundo, né? Por que a sequoia, né? Vou começar por que da sequoia, né? Por que desse projeto, né? A sequoia é uma das espécies aí mais conhecidas do mundo, né? Não que ela é a mais alta, né? Porque tem um eucaliptus lá na Austrália que chega a 120 metros de altura que passa a sequoia, mas a sequoia, na média das árvores, ela é a mais alta do mundo. Então passa de 100 metros tranquilamente. Para ter uma ideia, a larga, por exemplo, do mundo, é uma sequoia, tem 9 metros de diâmetro. 9 metros de diâmetro e mais de 100 metros de altura. Isso convertendo em volume, para quem sabe matemática lá, vai dar mais de 700 metros cúbicos, né? Ou seja, é quase 2 hectares de pinos em uma árvore só. De tanto que ela é gigante, essas árvores de sequoia. Então, primeiro nós começamos a pensar na sequoia. Nós temos alguns indivíduos, não em Lages, mas na nossa região, no Rio Grande do Sul, aqui em Santa Catarina, em alguns parques, porque lá nos anos 70 foi feito um programa dos Estados Unidos de disseminar a sequoia em algumas partes do mundo. Hoje ela é uma espécie ameaçada de extinção. Com essas mudanças climáticas, ela está desaparecendo dos Estados Unidos. Só nos últimos anos já foi perdido 30% dos indivíduos. Incêndios muito fortes, né, na região da Califórnia, onde ela é nativa. Então, lá nos anos 70 já foi feito esse programa. Então, o que nós fizemos? Nós percebemos que nessas áreas em que nós conhecíamos já, ela se desenvolvia muito bem. Então, mas por que nós não podemos, quem sabe, testar ela, né, numa escala um pouco maior e testar em diferentes áreas no sul do Brasil para ver como é que ela se desenvolve? Então, foi mais ou menos essa a nossa ideia. É claro que nós não vamos esperar. Quando se pensa em sequoia, se pensa lá em 1.000, 2.000 anos, que é o tempo que ela tem lá na região nativa dos Estados Unidos, lá na região da Califórnia. Mas aqui nós queremos um ciclo comum do pinus, né? De 25, 30, 35 anos no máximo, né? Então, nas áreas em que nós resgatamos esse material, que nós também clonamos esse material, como eu falei antes da erva mate, árvores com 40 anos já tinham árvores de 1 metro de diâmetro. Então, árvores que crescem muito, que mostram potencial. Foi aí que nós começamos a ideia de, quem sabe, vamos começar a testar sequoia aqui na região.
1: Eu pensei onde plantar, porque a gente vê muito o problema da arborização na cidade, essa raiz invasiva, quebrando calçada. Onde é que essas sequoias teriam um reduto, um lugar para viverem bem?
0: Ela é conhecida muito na arborização, né? Tanto que ela existe em algumas praças, né? Em alguns municípios do Paraná, né? Em alguns parques. Mas a nossa ideia da sequoia com esse projeto é que ela seja comercial. né, que ela fosse plantada como um pinus ou como um eucalipto. O pinus aqui na nossa região é mais conhecido, então a nossa ideia da sequoia é mais nessa linha, que ela seja madeireira, né, substituir, não substituir porque isso não existe, mas é uma nova espécie para complementar, por exemplo, o pinus, com uma sequoia tem uma madeira muito melhor, né, mais valorizada, resistente a pragas, né, não é atacada por cupim, é a madeira vermelha, né, tanto que é chamada de redwood, né, mundialmente com esse nome, porque é uma madeira vermelha, leve, fácil de trabalhar. Então, a nossa ideia é que ela seja plantada mesmo com fim comercial.
1: Então, nós teremos, quem sabe daqui a pouco, móveis, por exemplo?
0: Podemos ter, com certeza, móveis ou aberturas ou uma casa de madeira de sequoia. Essa é a nossa ideia.
1: Que interessante. E ela se assemelha, para quem, por exemplo, está pensando em construção, ela se assemelha a que madeira? O senhor falou em madeira vermelha?
0: Uhum. Ela é a característica física da madeira parecida com a araucária, que já é uma ótima madeira, só que é mais avermelhada, com característica de resistência natural melhor.
1: Que interessante. Agora eu pensei aqui no tempo que leva, você falou em 40 anos para ter um diâmetro de 1 metro. Ela talvez então tenha um desenvolvimento muito proporcionalmente mais rápido, é isso?
0: Não dá para competir ainda com pinos, né? Porque um pinos e eucalipto, eles foram implantados nos anos 60 no Brasil, e aí já tem, eu como professor de melhoramento, né? Ela já teve um melhoramento, já tá lá, o pino já tá na terceira geração, o eucalipto em inúmeras gerações, e na sequoia nós estamos na primeira, ainda estamos testando. Mas o pinos começou aqui no Brasil produzindo 20, hoje produz 40, o eucalipto metros cúbicos por hectare. O eucalipto começou com 12, hoje nós estamos muitos locais com 50. Então, são valores, né, por causa do melhoramento. Então, não dá para competir com essas espécies, mas naturalmente nós vimos por essas áreas, ela tem sim condição de produzir muito bem, fazer um ciclo relativamente ao do pinus, né, com uma qualidade da madeira muito melhor.
1: Estas árvores usadas comercialmente não alcançarão talvez esses 100 metros de altura, né?
0: Não, quando eu falo em sequoia, às vezes as pessoas se assustam, mas meu Deus, vai esperar 1000 anos para cortar? Não, porque as árvores lá dos Estados Unidos, elas têm, da Califórnia, elas têm 2-3 metros de diâmetro. Nós não temos indústria, nós não temos maquinário para cortar uma árvore desse tamanho. Nós temos que cortar com 40-60 centímetros de diâmetro. E esse diâmetro nós vamos conseguir obter com 25 a 30 anos, que foi o que eu falei. Com 30 metros de altura, 40 metros no máximo, né? Então, 100 metros é aquelas árvores milenares, obviamente.
1: Mas se deixar, daqui a pouco uma dessas...
0: Sim, nós não vamos estar aqui, mas quem sabe, se ficar alguma árvore daqui 1000 anos, ela vai ter esse tamanho também.
1: Muito bem. Ela se adaptou bem ao clima? Se adapta bem ao clima daqui, professor?
0: Por que está trabalhando com sequoia, né? Porque somos únicos. Porque é uma das poucas regiões do Brasil em que a sequoia ela teria potencial. É porque nós temos um clima parecido com a região que ela é nativa, da Califórnia, nos Estados Unidos. Então, um inverno frio, não tão frio assim, mas na média frio, e um verão quente, mas não tão quente, apesar que essa semana, esses dias aí, esse mês, janeiro, fevereiro, está quente, mas na média, sim, seria condições climáticas em que ela se adapta, isso são, e altitude, e umidade, ela precisa de umidade alta também. Então, são poucas regiões do Brasil em que nós teríamos essas condições. Por isso, nós estamos testando em várias regiões para ver como é que ela se adapta.
1: Professor, você falou sobre, fora dos Estados Unidos, aqui ser talvez o único lugar em que essa pesquisa se faz?
0: Não o único, mas um dos poucos. Ela é testada na Nova Zelândia, na França, alguns locais do mundo em que tem características parecidas da onde ela é nativa nos Estados Unidos.
1: Sim, e justamente falando em Estados Unidos, e por ser um dos poucos lugares do mundo com uma pesquisa dessa em andamento, você tem alguma relação, tem alguma parceria com o país em algum sentido?
0: Até teve contatos, nós trabalhamos um pouco a linha diferente. Lá, como é uma espécie ameaçada, eles trabalham mais na conservação da espécie, não tanto na produção. Sim. E nós, com esse objetivo que eu comentei de produzir, nós estamos tentando produzir essa espécie de um fim comercial. Mas eu recebi já mais um e-mail de pessoas de lá, né, que agora com esses problemas de incêndios, ela é uma forma que o incêndio passa, ela brota embaixo. E aí eles viram as nossas pesquisas e vieram nos consultar a metodologia, como que nós partimos as brotações basais e transformávamos em muda, que era o que eles estavam querendo. Então, não é a mesma linha que nós trabalhamos, nós queremos produzir algo que se fez na Nova Zelândia há uns 50, 60 anos atrás, que foi a base das nossas pesquisas para nós começarmos. Na Nova Zelândia, sim, eles fizeram plantios com o objetivo para produzir madeira.
1: E lá deu
0: certo?
1: E
0: na Nova Zelândia tem uma condição climática parecida com a nossa.
1: Sim, sim. E lá funciona então esse setor, essa exploração comercial?
0: Sim, tem problemas aqui, nós tivemos problemas aqui também.
1: Conta pra gente, professor.
0: Qual que é o nosso problema? Por enquanto só maravilha, mas nós temos, como toda espécie, né, como toda pesquisa, nós vamos ter algum problema. Principal problema, primeiro, nós já temos 8 ou 10 áreas, né, já plantadas em 8, 10, porque tem duas em instalação. A primeira dela nós perdemos todas com geado. E aí nós vamos pensar, mas como assim? Na Califórnia não acontece da neve, ela aguenta neve. Por que que geada matou? Aí vem a condição climática. Lá nos Estados Unidos tem a aclimatação. O inverno vem, esfria e esquenta. Aqui nós temos 30 e poucos graus no meio do inverno. Então é calor, frio, geada, forte. Aí nós não conseguimos aclimatar a planta. Então, quando vem uma geada forte, ela passou, deu um calor de 25 graus, ela, opa, tá na hora de eu voltar a crescer. Mas daí vem geada depois e mata. Então, coisa que dificulta muito, não só a sequoia, muitas espécies para nós aqui na nossa região.
1: Ela se confunde e se perde.
0: Assim como nós, às vezes, uma semana tá com calor, daqui a pouco esfriou, nós ficamos com gripe. Ela a mesma coisa, ela não conseguiu se adaptar, se aclimatar. Então, a umidade que está no interior da célula vai congelar porque ela começou a retomar o seu período de crescimento.
1: E na Nova Zelândia, eventualmente...
0: É o que, que aconteceu, né? Então, um dos principais é essa perda por geada. Mas a sequoia no início, ela tem um crescimento muito pequenininho. Nos dois primeiros, eu falamos antes que ela pode crescer tudo isso, mas ela demora 3 a 4 anos para meio que começar a alavancar o seu crescimento. Na Nova Zelândia, eles plantaram muitos hectares, isso há uns 50 anos atrás, 60, e eles viram que não crescia, abandonaram. Disse, essa espécie não cresce. Aí ela ficou no meio do mato, e aí quando ela se adaptou, enraizou primeiro, e depois ela voltou a crescer, né? Porque ela precisa características que foi o que nós, essa nova linha da pesquisa que nós estamos indo, nós começamos antes plantar sequoia como fôssemos plantar pinos, a área assim aberta, normal, como fosse plantar eucalipto, só que nós tivemos problema do frio no verão e do calor, da geada no inverno e esse calorão no verão, então ela também não gosta de um calor intenso, do sol muito forte. E aí, como é que nós iríamos saber? Não tem pesquisa no mundo que fala sobre isso. Então, foi a partir de erros e acertos que nós fomos evoluindo. Então, os primeiros plantios, nós perdemos tudo. Então, o que nós percebemos? Que a sequoia, onde era plantada perto do mato, ou se fosse deixar no meio do mato ela ia criar um microclima de uma competição, de um certo sombreamento que ela ia se desenvolver. Então, hoje nós plantamos numa área de uma pequena capoeira, ou numa área, nós temos experimentos na fazenda do Cave, no meio de Bracatinga, no meio de eucalipto, para sombrear essa espécie, porque ela, pura, sozinha, no começo ela não vem. Então, foram desafios que foram aparecendo ao longo do tempo. Esses desafios, porque não tem pesquisa no mundo com essa espécie.
1: Na tentativa e erro.
0: Exatamente.
1: A legítima pesquisa, né, professor? Vamos ver o que acontece.
0: Mas assim, essas áreas que nós temos um plantio na UFSC em Curitibanos, um plantio de 5 anos, as árvores nós plantamos pura lá também, foi naqueles primeiros plantios errados que nós fizemos, mas assim, as linhas perto do mato, né, tem uma floresta nativa perto e faz um certo sombreamento, essas linhas elas sobreviveram praticamente todas as árvores e hoje elas têm 6, 7 metros de altura, então cresceu mais 1 metro de altura, algo que acontece com pinos também aqui no sul do Brasil.
1: Que desafio.
0: Ela é uma espécie desafiadora mesmo.
1: Quanto quantos anos já essa pesquisa?
0: Nós começamos em 2014 essa pesquisa, já vai fazer 10 anos.
1: 10 anos. Essas primeiras que deram certo, que tamanho elas estão hoje?
0: São essas da UFSC que eu comentei, com 6, 7, já deve ter uns, agora com esse verão já deve ter crescido, já deve ter uns 8 metros de altura, com 5 anos de idade, mais ou menos. É que no começo, esses plantios, eles são mais recentes, são 5, 6 anos. Nós começamos a plantar no campo. Os primeiros anos foram os protocolos para resgatar. Como que? Porque mais uma coisa interessante da sequoia. Ela é uma espécie exótica. Muitas pessoas vão dizer, mas por que vocês não investem em nativa? Tem tanta nativa e não exótica. Por que é exótica? Aí pode se tornar uma invasora como o pinus. Com a sequoia não vai acontecer, porque ela demora a produzir sementes. Demora 100, 120 anos para produzir sementes. Então eu vou cortar muito antes dela produzir semente. Então ela não vai ter o problema de se tornar invasora. Então nós não temos semente ainda no Brasil de sequoia. Os plantios mais antigos no Brasil, falei nos anos 70, antes que foi trazido sequoia no Brasil. Então nós temos, chegando hoje em dia, 50 anos, né? Quando nós começamos a pesquisa, 40 anos. Então não tem semente ainda. Nós começamos protocolos para propagar vegetativamente esse material. Como que nós vamos pegar uma árvore adulta e vamos fazer estacas? Só que é uma árvore que dá 30 metros, aí, ramo lá de cima é um ramo velho, não vai dar certo. Então nós fizemos técnicas como anelar essa árvore, ou como acontece naturalmente na Califórnia, passar o fogo. São mecanismos que fazem a brotação basal da sequoia, aí dá brotos, e esses brotos se tornam estacas que se tornam mudas lá na frente.
1: A brotação basal porque é embaixo.
0: Isso.
1: Uma área que dá, é fácil de acessar.
0: Isso.
1: E em termos de mercado, professor, de absorção disso economicamente aqui pra gente?
0: Nós estamos numa região que é madeireira, né, florestal, e principalmente coníferas, né, que são araucária, pinos. Então nós temos um mercado muito bom para sequoia, nós temos serrarias, nós temos todo um mercado já estabelecido, que às vezes é uma dificuldade quando tu vai começar a trabalhar com uma espécie, é uma espécie que não vai ter mercado. Então nós temos mercado na nossa região excelente. Sim. Fazer laminação, fazer tábuas, fazer madeira, casa, enfim, ela tem inúmeras possibilidades. Então por um ótimo valor econômico.
1: E interessados, pessoas que possam vir a ser parceiras do CAV nessa pesquisa, quero plantar aqui, como é que faz aí?
0: Só nos consultar aqui. Nós temos alguns parceiros, são os nossos parceiros que nós plantamos em algumas empresas, nós plantamos em universidade, como nós plantamos na UFPR, no Curitiba, e nós plantamos aqui na UFSC, que são os parceiros das pesquisas, aí nós fizemos esses plantios nessas áreas. Mas nós temos alguns plantios em produtores mesmo, que se interessaram, né, que viram alguma notícia, que saiu alguma divulgação da sequoia, que já ouviram falar da sequoia, que são às vezes apaixonados, como é o caso de um produtor da espécie, e aí nos convenceu e nós fizemos um plantio lá na área, lá em Concórdia, e assim com outros produtores também, se tiver um espaço disponível, né, que nós podemos avaliar, nós damos as mudas e orientação, e o produtor entra com a área, né, com cuidado depois, né, para fazer produtor ou pequeno empresário, né, para fazer todo o cuidado com a espécie. Então nós fizemos nós temos também experimento no CAV, que obviamente na fazenda, mas nós temos essa forma de trabalhar com os experimentos a campo com produtores também. Nós temos as nossas redes sociais, do Viveiro Florestal ou lá Promef, qualquer uma delas. Aí tem meu e-mail também e telefone da. Às vezes pessoas entram em contato com a Secretaria da Florestal e aí depois nos encaminham, ou contato direto, hoje em dia com WhatsApp, com outras ferramentas, é bem fácil. Então, ou as pessoas vêm até o CAV aqui em busca das mudas.
1: Certo, já decorei aqui o seu e-mail, que já fiz contato para dois programas. Posso passar então?
0: Pode, com certeza.
1: Marcio.navroski@udesc.br. Eu vou soletrar o Navroski, porque é fácil de falar, mas talvez suscite dúvida, né? Márcio, fácil, ponto. Navroski. Márcio.navroski@udesc.br. www.pinos.br. Este é o e-mail direto, o professor vai falar para você aí como fazer para adquirir a sua muda. E ainda nas redes sociais, lá pro MEF. É isto, professor? Isso. Laboratório, me relembra aí.
0: Propagação e melhoramento florestal.
1: Isto. Lá pro MEF, eu vou soletrar também. Você encontra aí no Instagram. LAPROMEF. Lá pro MEF. LAPROMEF. Então você facilmente vai encontrar e vai fazer esse contato. Agora, 10 anos de pesquisa, gostaria de detalhar para a gente que próximos passos são esses, você está...
0: É afinar esse processo. Nós sabemos como propagar, nós sabemos como produzir a muda, e agora nós estamos avançando em como passar esses primeiros anos, né? Então, essas condições de sombreamento, essa condição de fazer essa adaptação inicial à época do plantio, que é extremamente importante, por causa da geada, principalmente na nossa região, e do verão muito quente. Então, essas pesquisas que nós estamos indo é testar em mais locais e testar essas condições ambientais.
1: Melhor é plantar, então, numa época mais amena ali.
0: Exato, as melhores épocas de plantio são sempre a primavera, obviamente, que é uma estação de crescimento, ou final do verão, quando nós vamos ter março, abril, estação também mais chuvosa.
1: Professor, e eu que sou simpatizante da sequoia, nunca imaginei que a gente teria sequoia no Brasil como nos Estados Unidos. Eu quero plantar na minha casa. Eu posso?
0: Infelizmente ainda nós não temos mudas para doação para as pessoas. Nós recebemos muitas consultas de pessoas querendo doação, querendo comprar, às vezes pagar até um valor alto, porque ela é uma espécie que tem um valor, né, para arborização, por exemplo, muito alto. Mas nós não temos essa doação, essa venda, porque nós não queremos que, às vezes, nós não testamos o suficiente para saber como que ela se adapta, como que ela cresce, se vai plantar numa calçada, se ela vai quebrar muro, vai quebrar calçamento, encanamento, uma coisa assim. Então, nós trabalhamos, como comentei antes, com um produtor que tenha um espaço para nós plantarmos, né, naquela associação que nós fizemos. O produtor entra com a área, cuidado, nós entramos com as mudas, mas para as pessoas no geral que querem plantar uma sequoia, nós ainda não temos, por causa desse, né, porque é uma espécie exótica, tudo aquilo que eu comentei antes, e também, como universidade, nós temos que ter uma certa garantia na hora de recomendar, né?
1: Sim, e sem contar que no produtor vocês vão fazer visitações, claro, acompanhamento, tudo que ela manifestar, vocês vão saber, né?
0: Isso, fizemos tudo acompanhamento, recomendação de adubação, né? Toda a experiência que nós temos nesses 10 anos, nós repassamos para o produtor, mas ainda nós estamos testando.
1: Sim, bom, ainda quero ir ver uma sequoia plantada aqui no CAV. Eu vou visitar.
0: Vamos lá no viveiro,
1: Quero visitar
0: Tá pequenininha, ela tem uns 4 anos e tem uns 3 metros. Agora que ela começou a crescer.
1: Mas tá grande, hein? Realmente, imagina uma dessa, a gente não vai estar aqui daqui a 1000 anos. Será que ela vai estar aqui? Bom, vamos pro próximo projeto, professor. Luz artificial, você falava das condições ideais de sombreamento para sequoia, mas nós também temos a carência de luz numa época como o inverno, por exemplo, aqui em Lages, que deve ser bem sombrio. Eu ainda não conheço o inverno de Lages, mas já temo este inverno e sei que é sombrio. Então, luz artificial na propagação de plantas é o terceiro projeto sobre o qual o professor Márcio Navroski está conversando conosco hoje. Por favor, professor, detalhe esse projeto.
0: Como a Carla comentou, né, ainda não tem experiência, mas aqui às vezes faz 15, 20 dias de nublado, garoando, e aí não tem sol. E aí para a planta precisa sol. E quando nós precisamos produzir essas mudas, por exemplo, de eucalipto, antes nós falamos em janela de plantio, em melhor período de plantio das mudas. O melhor período para eucalipto é setembro, agosto, setembro e outubro. Aí nós precisamos produzir a muda quando? No inverno, que é quando temos frio e pouca luz. Então esse projeto, ele vem para nós testarmos o quanto a luz artificial, né? Nós trabalhamos com um projeto com a empresa Klabin, quanto que, se a luz artificial funciona e que tipo de cor de luz. Hoje nós temos o benefício da luz LED, que é uma luz mais econômica, mais fria, mais direta. Então, qual é o benefício? Hoje nós sabemos que a luz LED é empregada para inúmeras, até tratamento, né, de saúde humana e tudo mais. Então, qual caracterização que ela vai dar nas mudas? Então, é isso que nós estamos fazendo, justamente para favorecer o crescimento nessa época que nós temos, que é o inverno.
1: Sim, a Klabin, que é uma, se não a maior, uma das maiores produtoras de eucalipto, de celulose, enfim, e subprodutos, não é, professor? E nós temos dados, por exemplo, de 90 árvores plantadas por minuto, mais de 350 mil hectares de florestas produtivas, ou seja, mais do que a soma das cidades de São Paulo e Curitiba. É um número muito impressionante. Então, tem que dar certo esse plantio.
0: Esses números são de uma floresta plantada, né? Mas as árvores também desempenham a mesma função de uma árvore nativa, né? De capturar carbono, né? Que é algo que estamos precisando, né? Fazer a absorção de carbono, né? Que é liberado por as inúmeras fontes no meio ambiente, né? Então, as árvores são uma fonte, né? A madeira, quando construímos uma casa de madeira, antes falamos na sequoia, nós estamos estocando carbono. Então, quando nós usamos madeira, construímos em madeira, tem mais esse benefício. Então, claro, quando nós usamos papel, depois carbono vai ser voltado, né? Mas quando nós usamos madeira e outros produtos também que são de origem vegetal, né? Também nós temos esse benefício ambiental, que fora os outros benefícios que as plantas trazem. Mas a Klabin é nossa parceira, assim como outras empresas da região também.
1: Sim, essa pesquisa, ela é de quando, professor? Quando começou?
0: Ela começou em 2018. Né? E nós começamos com um projeto, e aí depois agora nós daí teve todo o período da pandemia, que daí na empresa nós não poderíamos ter deu uma parada, né, como em muitos setores. E aí depois da pandemia nós voltamos com um projeto mais afinado, testando outras luzes com outros mecanismos.
1: Sim. E até o momento, desde 2018, você tem algumas conclusões, algumas constatações? Ah, essa luz é melhor, essa cor?
0: Nós temos já alguma publicação de artigo em relação a isso, mas geralmente a cor vermelha ou a mistura das cores vermelha e azul se aproxima mais a uma luz solar. Então, esses dois tipos, essa mistura dessas duas cores facilita, dá esse benefício, simula a luz solar. Eu não comentei no início, mas muitos países, por exemplo, Noruega, Holanda, esses países têm a sua produção de hortaliças. A maioria delas, porque são países que dá muito frio e outras características, né? Mas, às vezes, Noruega, Suécia, 8, 9 meses de inverno, como é que vai produzir alimento? Como é que vai produzir? Então, é luz artificial, né? Então, é muito usado nesses países para produzir alimentos, né? Alface e outros verdes. Isso já começou a aumentar no Brasil, já teve algumas reportagens no Brasil também de produção hortas urbanas, mas a horta urbana dentro de um prédio, de uma casa, fazendo uso da luz artificial.
1: Inclusive, agora você falou em Europa, países nórdicos, pouca luminosidade, eu lembrei agora do caso do uso da luz em seres humanos, por seres humanos, porque a baixa produção de vitamina D, que se dá a partir do sol, é um problema sério, pode ser um problema sério para a saúde, as pessoas também, não só as árvores.
0: Sim,
1: né?
0: Tem até tratamento capilar, né, com o uso dos LEDs ali, para ver se incentiva, né? Então, mesmo efeito que vai ter nas plantas, né? Vai ter, quando nós mudamos a luz, o comprimento de onda vai mudar muito a fisiologia nossa e das plantas também. Então, a luz azul, por exemplo, ela é conhecida por uma luz, um comprimento de onda que a luz azul nos dá, que é um inseticida, não inseticida, mas que vai ser matar muitos micro-organismos, né? Então, que pode ser usada mais ou menos para esse fim.
1: Eu lembrei dos tratamentos dermatológicos com essa luz azul.
0: A luz azul, exatamente, porque ela vai cicatrizar, porque ela vai diminuir, por exemplo, a atuação de vírus e bactérias, que são os micro-organismos. Nas plantas também, né? Nós estamos testando nesse experimento também se a luz azul diminui algumas doenças nas mudas.
1: Que interessante. E mais alguma cor, professor, com a sua propriedade que você queira citar?
0: Não, geralmente são essas cores, né? Azul, vermelha e a mistura delas, que nos dá um comprimento de onda mais próximo com a comprimento da luz solar.
1: E para nos encaminharmos aqui para o final, o programa sempre fala do impacto das pesquisas na nossa vida, na vida da comunidade. Esta pesquisa certamente terá um grande impacto, porque nós temos aí, como você comentou antes, uma grande produção madeireira. Nós temos a Klabin, tem unidade aqui em Lages, então uma alta absorção desse tipo de avanço em pesquisa, né?
0: Nós trabalhamos com uma grande empresa que tem estrutura, mas isso daqui a pouco vai para a pequena empresa, para um viverista, né, para outros que têm condição, porque a luz não é, hoje a luz é LED, né, é um custo mais baixo, né, então, e também o conhecimento sobre isso, porque nós não temos conhecimento em espécies florestais, então o conhecimento pode ser disseminado para outros locais, não só para o nosso.
1: Você comentava antes sobre as hortas com a luminosidade, então, em termos de floresta, de espécies de floresta, é uma das poucas.
0: Sim, poucas, né? Por causa de que, de novo, porque nós estamos numa região com essas condições climáticas. Então falta sol. Nas outras regiões não vai. Nós não vamos fazer uma pesquisa no centro-oeste, no nordeste, porque tem sol. Então pode ser que pesquisas com outras fatores climáticos, mas aqui no sul, por essa condição ambiental, somos um dos poucos.
1: Professor Márcio, eu lhe agradeço demais a presença aqui no Minuto da Pesquisa. Aprendemos muitas coisas, foram 3 projetos, olha que desafio, hein? Programa sobre 3 projetos e rendeu aqui quase 1 hora de conversa. Primeiro projeto sobre o qual o professor falou foi o da propagação de erva mate. Também falamos sobre o cultivo de sequoias sempervirens aqui no sul do Brasil, um dos poucos lugares do mundo, fora Estados Unidos, em que essa pesquisa é feita. Talvez o único, professor. O único lugar.
0: O único que tenha, né, esse viés produtivo único.
1: Exato. E terminamos aqui por falar da luz artificial na propagação de plantas. Muito usada, muito conhecida já nas hortas, mas novidade aí em relação a florestas. Eu estive, então, hoje conversando aqui com o professor Márcio Navroski, ele que é professor associado da área de melhoramento florestal no Centro de Ciências Agroveterinárias, o CAV, aqui da Universidade do Estado de Santa Catarina, a UDESC. Ele é orientador da pós-graduação em Engenharia Florestal da UDESC. Você ouviu Minuto da Pesquisa aqui na UDESC FM Lages e nesta edição, então, 3 projetos. A primeira edição em que abordamos tantas pesquisas. Obrigada, professor, e obrigada a você, ouvinte da 106.9 FM. Eu sou Carla Torres e o Minuto da Pesquisa volta em edição inédita na próxima terça-feira, às 8 da manhã. Você pode acompanhar também as reprises do programa nas quartas-feiras, às 8 da noite. Até mais!
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10: 8:51.
11: Olá, tudo bem por aí? Depois de alguns dias de férias, estou de volta para trazer a vocês as principais informações de Santa Catarina. Acompanhe comigo os destaques desta terça-feira, 28 de julho.
12: Bancos de todo o país começam a oferecer financiamento de motos e bicicletas para entregadores e mototaxistas pelo programa Move Brasil.
13: Pedido de vistoria e conclusão de obras passa a ser totalmente digital em Joinville. Prefeitura promete diminuição de tempo de espera.
14: Prazo para pedir voto em trânsito pela internet vai até o dia 20 de agosto.
15: O inverno pode intensificar sintomas como desânimo, excesso de sono e falta de energia em pessoas com depressão sazonal. O diagnóstico depende da repetição dos sintomas na mesma época do ano e do impacto na rotina.
16: Levantamento aponta que quase 35% dos brasileiros apostaram durante a Copa. Entrou em vigor novas regras para publicidade de bets. Mais dois partidos oficializam nomes para concorrer à presidência da República. Romeu Zema pelo Novo e Samara Martins pelo Unidade Popular.
17: Calor, rajadas de vento e mudança do tempo à noite marcam essa terça-feira em Santa Catarina.
11: A Caerte Notícias, a informação que aproxima Santa Catarina. O eleitor que já sabe que não estará na sua cidade no dia das eleições tem até o dia 20 de agosto para pedir o voto em trânsito. A medida vale para cidades com mais de 100 mil eleitores e capitais. A repórter Carol Denardi chega agora com as orientações de como fazer a solicitação sem precisar sair de casa.
18: Eleitores que estiverem fora de seu município no dia do pleito podem pedir a transferência temporária do voto até o dia 20 de agosto. Quem estiver com o título cancelado ou suspenso não pode solicitar essa modalidade. A chefe da seção de eleitores e biometria do Tribunal Regional Eleitoral de Santa Catarina, Karina Bittencourt, explica quem tem direito e onde o serviço está disponível.
19: O voto em trânsito, ele é permitido para qualquer eleitor que saiba que estará fora do seu domicílio eleitoral em alguma das capitais no Brasil ou em qualquer município que tenha mais de 100 mil eleitores aptos. Então aí, nesses casos, ele pode solicitar transferência temporária para uma dessas localidades. Em Santa Catarina, a gente tem 12 municípios que estão habilitados para receber o voto em trânsito, que são Balneário Camboriú, Blumenau, Brusque, Chapecó, Criciúma, Florianópolis, Itajaí, Jaraguá do Sul, Joinville, Lages, Palhoça e São José. E esse requerimento, ele pode ser feito pelo autoatendimento, lá no site do TRE, pode ser feito online ou em qualquer cartório eleitoral de qualquer região no Brasil.
18: Lembrando que a solicitação pode ser feita no site do Tribunal Regional Eleitoral, aqui de Santa Catarina.
11: O inverno pode ser um período mais difícil para quem enfrenta a depressão sazonal. A redução da luz natural e a mudança na rotina podem agravar os sintomas, que vão além de uma simples tristeza ou preguiça. A reportagem é de Vanessa Carini.
15: O inverno pode trazer mais do que frio e dias nublados para algumas pessoas. Quando o desânimo, o excesso de sono e a falta de energia se repetem todos os anos e interferem na rotina, pode ser um sinal de depressão sazonal. Para reduzir os impactos do inverno, o especialista Ian Arantes Pereira recomenda manter uma rotina ativa e aproveitar a luz natural sempre que possível.
20: A principal orientação é buscar luz natural. Abra janelas logo pela manhã, tente caminhar ao ar livre durante o dia, mesmo se o céu estiver nublado. Manter a atividade física regular, cuidar da higiene do sono e não se isolar, garantindo momentos de lazer e conversa com amigos e família, são remédios preventivos poderosos. Em alguns casos, indicamos também a fototerapia, que é o uso de luminárias especiais de luz brilhante logo cedo, ajudando a avisar o cérebro que o dia começou. Se você notar que a tristeza ou a falta de energia estão impedindo você de trabalhar, cuidar da casa ou se relacionar, ou se surgirem pensamentos de que a vida não vale a pena, ideias de autoagressão ou incapacidade de realizar o básico, busque ajuda profissional sem demorar. Aos familiares e amigos, fiquem atentos aos sinais de isolamento ou mudanças de comportamento. Aproximem-se com empatia, sem julgamentos ou frases prontas, ofereça apoio prático, ajude a agendar uma consulta e mostre que a pessoa não precisa passar por isso sozinha. A depressão sazonal é uma condição médica real e existem tratamentos eficazes.
11: Em Joinville, quem precisa solicitar o certificado de vistoria e conclusão de obra já pode fazer todo o processo pela internet. A prefeitura passou a reunir em um único pedido digital três etapas que antes eram separadas. Quem traz os detalhes é o jornalista Jefferson Correia, da Rádio Joinville Cultural.
10: Agora, quem precisa solicitar o certificado de vistoria e conclusão de obra em Joinville vai contar com um processo totalmente digital. A mudança já está valendo a partir desta semana. O pedido vai passar a ser realizado pelo sistema Aprova, com login pelo gov.br. O serviço também vai reunir em um único pedido o habite-se sanitário e o acordo de estimativa fiscal para o ISS da construção civil. Ou seja, a Prefeitura de Joinville unificou três etapas em um único pedido online. A mudança busca reduzir a burocracia e permitir o acompanhamento online de todas as etapas e eliminar a necessidade de processos físicos. A taxa do imposto da construção entra na mesma solicitação. A Secretaria de Meio Ambiente de Joinville prevê menos tempo de espera para solicitar o serviço, pois o requerente evita deslocamentos até a prefeitura. Ao ter o pedido aprovado, o certificado final fica disponível na internet para impressão.
11: Daqui a pouco, o programa Move Brasil facilita a compra de motos e bicicletas elétricas para entregadores e mototaxistas profissionais. Eu volto já.
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11: Começaram nesta segunda-feira as operações de crédito do programa Move Brasil. A iniciativa do governo federal facilita a compra de motos e bicicletas elétricas para profissionais que utilizam esses meios como ferramenta de trabalho. A jornalista Melina Calduro traz os detalhes.
22: Os bancos e instituições financeiras credenciadas começaram a oferecer nesta segunda-feira as linhas de financiamento do programa Move Brasil para entregadores por aplicativo, mototaxistas e motofrentistas. O crédito pode ser usado na compra de motocicletas, motonetas, ciclomotores e bicicletas elétricas produzidos no Brasil, com financiamento de até 100% do valor do veículo, prazo de pagamento de até 48 meses e carência de 2 meses para o início das parcelas. Para participar, o profissional deve se cadastrar na plataforma do programa, comprovar os requisitos exigidos e, depois da aprovação, passar pela análise de crédito da instituição financeira. A expectativa do governo é ampliar o acesso ao crédito, renovar a frota utilizada pelos trabalhadores e incentivar a adoção de veículos mais sustentáveis.
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0: Rita, tem projeto em tramitação para limitar a propaganda de bets ilegais, mas o governo federal também apertou as regras para a publicidade das apostas. O que muda na prática?
1: Olá, Amarílis e ouvintes. Exatamente, Amarílis. As televisões que transmitiram os jogos, além de plataformas digitais dos estádios e das redes sociais, se transformaram num mundo de publicidade das chamadas bets. Um levantamento da fintech Clave apontou que a parcela de brasileiros que realizou apostas durante a Copa chegou a 34,8% da população, mais que o triplo do percentual registrado anteriormente. O deputado catarinense Jorge Guetem, do Republicanos, tem um projeto em tramitação na Câmara que busca restringir a divulgação de plataformas de apostas que operam sem autorização no país e responsabiliza quem promove estes serviços. Para o parlamentar, é preciso evitar que a paixão dos brasileiros pelo futebol seja usada para estimular apostas de forma indiscriminada.
2: Muitas vezes a publicidade vende a sensação de ganho fácil, sem mostrar os riscos que existem por trás das apostas. Apostas deve ser entretenimento.
1: Amarílis, como você ressaltou, o governo federal endureceu o controle sobre a publicidade de apostas online por meio de portarias publicadas e as regras já estão em vigor desde sexta-feira. O projeto do deputado catarinense reforça a campanha do governo porque torna a lei o que agora é apenas uma portaria.
0: E Rita, as convenções partidárias seguem movimentando o cenário político. Já temos novos candidatos oficialmente confirmados à presidência da República?
1: A Convenção Nacional do Partido Novo oficializou nesta segunda-feira aqui em Brasília a candidatura do ex-governador de Minas Gerais, Romeu Zema, à presidência da República. O candidato busca se consolidar como uma alternativa competitiva de direita, uma terceira via, fora da polarização. Ele destacou sua trajetória como governador bem avaliado no estado de Minas Gerais, segundo o maior colégio eleitoral do país. Outro partido que formalizou a candidatura à presidência da República foi o Unidade Popular, com Samara Martins, dentista do SUS e dirigente do Movimento Negro e de Mulheres. O evento ocorreu na Universidade Zumbi dos Palmares, em São Paulo. Samara Martins defendeu a restatização de todas as empresas que foram privatizadas e pediu uma auditoria da dívida pública com a suspensão imediata de seus pagamentos.
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0: Depois de dias de calor acima da média para esta época do ano, o tempo começa a mudar em Santa Catarina. Quem tem os detalhes é a meteorologista da Caerte, Daniele Lima.
4: Nessa terça-feira, o tempo segue com sol e céu claro na maior parte de Santa Catarina. Porém, no litoral sul, Planalto Sul e nas áreas de divisa com o Rio Grande do Sul, não se descarta a ocorrência de pancadas de chuva com trovoadas, principalmente a partir da tarde, podendo avançar para a Grande Florianópolis Serrana. Entre a noite de terça e a madrugada de quarta-feira, a formação de uma frente fria provoca chuva, desde o Grande Oeste até o Litoral Sul, com risco de temporais isolados. Ao longo da manhã de quarta, essa instabilidade avança para as demais regiões do estado. E na tarde de quarta, o tempo já começa a melhorar com possíveis aberturas de sol. O destaque de hoje é o vento persistente de noroeste no Grande Oeste e Planaltos, com rajadas podendo atingir próximo de 60 km por hora em alguns pontos. Na quarta-feira, com a passagem da frente, o vento ganha força em todo o estado, com rajadas de noroeste a oeste que podem chegar perto de 70 km por hora no Planalto Sul. Depois, o vento vira para sul com rajadas no litoral, principalmente em Florianópolis. As temperaturas sobem nessa terça-feira, com sensação de calor e abafamento. As máximas chegam aos 30 graus em Joinville e Pinhalzinho, perto de 28 graus em Chapecó, Curitibanos e Brusque, 25 graus em Florianópolis e em torno de 23 graus em Criciúma e Lages. Na quarta, as mínimas seguem semelhantes de hoje, entre 12 e 21 graus, e as máximas não passam dos 24 graus na maior parte de Santa Catarina. Aproveite bem o seu dia e até a próxima.
3: Chegamos ao fim desta edição do Acaert Notícias. É um prazer estar de volta com você. Obrigada pela companhia. Continue acompanhando a programação da sua emissora. Um excelente dia para você, um abraço e até amanhã.
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25: 97. 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

0: Este é o Giro de Notícias. Eu sou Cassie Balog e você acompanha os destaques do momento. O governo brasileiro reagiu às declarações do presidente argentino Javier Milei durante a visita a São Paulo. O Itamaraty recebeu o embaixador da Argentina para manifestar repúdio às críticas de Milei ao presidente Lula, às instituições brasileiras e ao ministro Alexandre de Moraes, além de convocar o representante argentino para esclarecimentos e chamar o embaixador brasileiro em Buenos Aires para consultas. Após o senador Flávio Bolsonaro divulgar informações falsas sobre as urnas, o TSE marcou para 17 de agosto uma nova reunião com embaixadores e representantes internacionais para explicar o funcionamento das urnas eletrônicas e do sistema eleitoral brasileiro. O tribunal reafirma que o sistema é seguro e informa que as eleições de outubro serão acompanhadas por observadores internacionais. A Justiça do Rio de Janeiro garantiu ao Rio Previdência o direito de resgatar R$481.500.000 investidos no Fundo Revolution, ligado ao Grupo Master. A decisão também determina uma auditoria independente e o bloqueio de bens da gestora e de seus diretores, para assegurar um possível ressarcimento aos cofres do Fundo de Previdência dos Servidores Estaduais. As fortes chuvas que atingem o Rio Grande do Sul já afetaram quase 60 mil pessoas em 218 municípios, segundo a Defesa Civil. Até o momento, 488 pessoas estão desabrigadas e 762 pessoas desalojadas. O estado segue em alerta para novas chuvas com risco de inundações em diferentes regiões até esta terça-feira. O Teatro da Paz, em Belém, e o Teatro Amazonas, em Manaus, receberam o título de Patrimônio Mundial Cultural da Unesco. A candidatura conjunta dos dois espaços históricos foi aprovada nesta segunda-feira, reconhecendo a importância dos teatros construídos no ciclo da borracha para a cultura e a história da Amazônia e do Brasil. O diretor-geral da OMS afirmou que o risco de um surto de ebola na República Democrática do Congo se espalhar para o restante do mundo é baixo. Apesar de mais de 3 mil casos e cerca de 1.400 mortes desde maio, a Organização Mundial da Saúde destaca que a transmissão ocorre por contato direto e que o maior risco segue concentrado na região africana. O Giro de Notícias é uma produção da Agência Rádio Web. Texto e apresentação, Cassie Balog. Edição, Thiago Pedruzzi.
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2: Bom dia. Nessa terça-feira, o tempo segue com sol e céu claro na maior parte de Santa Catarina. Porém, no litoral sul, Planalto Sul e nas áreas de divisa com o Rio Grande do Sul, não se descarta a ocorrência de pancadas de chuva com trovoadas, principalmente a partir da tarde, podendo avançar para a Grande Florianópolis Serrana. Entre a noite de terça e a madrugada de quarta-feira, a formação de uma frente fria provoca chuva, desde o Grande Oeste até o Litoral Sul, com risco de temporais isolados. Ao longo da manhã de quarta, essa instabilidade avança para as demais regiões do estado. E na tarde de quarta, o tempo já começa a melhorar com possíveis aberturas de sol. O destaque de hoje é o vento persistente de noroeste no Grande Oeste e Planaltos, com rajadas podendo atingir próximo de 60 km por hora em alguns pontos. Na quarta-feira, com a passagem da frente, o vento ganha força em todo o estado, com rajadas de noroeste a oeste que podem chegar perto de 70 km por hora no Planalto Sul. Depois, o vento vira para sul com rajadas no litoral, principalmente em Florianópolis. As temperaturas sobem nessa terça-feira, com sensação de calor e abafamento. As máximas chegam aos 30 graus em Joinville e Pinhalzinho, perto de 28 graus em Chapecó, Curitibanos e Brusque, 25 graus em Florianópolis e em torno de 23 graus em Criciúma e Lages. Na quarta, as mínimas seguem semelhantes de hoje, entre 12 e 21 graus, e as máximas não passam dos 24 graus na maior parte de Santa Catarina. Aproveite bem o seu dia e até a próxima. Com informações do tempo, meteorologista Daniele Lima de Florianópolis para a Rede de Notícias Acaerte.
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5: 9:25.

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1: Julho amarelo é um mês de conscientização de algumas doenças, como os sarcomas e os tumores ósseos, tipos raros de câncer que podem atingir pessoas de diferentes idades. Os sarcomas podem surgir nos ossos ou nos tecidos moles, como músculos, gordura, nervos e vasos sanguíneos. Embora sejam pouco frequentes, reconhecer os sinais e buscar avaliação médica pode fazer toda a diferença. Quem alerta sobre os sintomas é o Dr. Fernando Augusto Batista Campos, vice-líder do Centro de Referência em Sarcomas e Tumores Ósseos do AC Camargo Cancer Center.
2: Aparecimento de um nódulo ou aumento de volume em alguma região do corpo que vai crescendo progressivamente, mesmo que não cause dor. Isso é importante, porque os sarcomas de partes moles muitas vezes não doem. E no caso dos tumores ósseos, a dor começa a chamar mais atenção. Então, dores ósseas persistentes, sem uma causa evidente, é um sinal que precisa levar um paciente a procurar avaliação médica.
1: Segundo o especialista, ter um mês dedicado aos sarcomas reforça a importância do diagnóstico precoce e tratamento em centros especializados.
2: Diante da suspeita de um sarcoma, de uma lesão em partes moles, uma lesão óssea, o ideal é que o paciente seja encaminhado muito precocemente para um centro de referência que tenha experiência nesses tumores e preferencialmente até antes de fazer a biópsia, porque a própria biópsia, bem realizada, vai ter um impacto no cuidado adequado desse paciente.
1: Ao notar sintomas que não melhoram e aumentam com o passar das semanas, procure orientação médica. Informação e diagnóstico precoce ajudam a salvar vidas. Para saber mais, acesse o site e as redes sociais do AC Camargo Cancer Center. 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Produção e reportagem, Carolina Cassola.
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5: Nove e quarenta. 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

0: menino de 10 anos morreu após ser atingido pela trave de um campo de futebol em Criciúma, no sul do estado, na noite desta segunda. A estrutura caiu sobre a cabeça da criança no bairro Catarinense. O socorro tentou a reanimação, mas o menino não resistiu. Em nota, a Prefeitura de Criciúma lamentou o caso e informou que a praça estava interditada para obras. As causas do acidente serão investigadas pelas autoridades. Condições do tempo para esta terça-feira em Santa Catarina, com a meteorologista da ACAERT, Daniele Lima.
1: O tempo segue com sol e céu claro na maior parte de Santa Catarina. Porém, no litoral sul, Planalto Sul e nas áreas de divisa com o Rio Grande do Sul, não se descarta a ocorrência de pancadas de chuva com trovoadas, principalmente a partir da tarde, podendo avançar para a Grande Florianópolis Serrana.
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4: Países que avançaram na transição energética já colhem ganhos concretos em saúde e economia. É o que aponta o relatório Lancet Countdown 2025. Ele foi elaborado por mais de 120 especialistas de todo o mundo. Um exemplo é a transição energética e a redução do uso de carvão como combustível. A troca por outras fontes evitou cerca de 160 mil mortes prematuras por ano entre 2010 e 2022, graças à melhora na qualidade do ar. A China puxa a fila e o impacto também aparece na economia. Entre 2015 e 2022, o emprego no setor de energias renováveis cresceu 34%. Ele atinge hoje mais de 7 milhões de trabalhadores. As energias renováveis já respondem por 12% da eletricidade mundial. Isso gera 16 milhões de empregos no mundo inteiro.
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5: Nove e 54.

O Desk FM Lages informa. A Conecta Talentos divulga novas oportunidades de emprego para Lages e região. As vagas desta semana são para motorista de carreta, salário fixo de R$2.470, mais diária de R$75,90 por dia rodado. Prêmio de assiduidade de R$131,25. Remuneração variável de até R$1.500 por mês, além de plano de saúde, seguro de vida, plano odontológico, cesta básica e vale combustível ou vale transporte, horário conforme escala de viagens. Vaga para supervisor de frigorificação, remuneração a partir de R$9.000, mais benefícios a combinar, horário de segunda a sexta-feira. Vaga para estágio em implantação de sistemas, bolsa de R$800, mais vale alimentação de R$200, participação anual nos lucros e plano de carreira, horário de segunda a sexta-feira com jornada de 6 horas diárias. Vaga para assistente de marketing, remuneração de R$1.950, mais vale transporte, vale alimentação de R$200 e plano de saúde após o período de experiência. Horário de segunda a sexta-feira, das 8 da manhã ao meio-dia e da 1 às 5:30 da tarde. Vaga para agente de atendimento. Remuneração de R$2.000 durante os 90 dias de experiência e R$2.500 após a efetivação. Além de curso de inglês e espanhol sem custo. Horário de segunda a sexta-feira, da 1 às 5 da tarde, das 6 às 10 da noite e aos sábados, das 8:30 às 11:30 da manhã. Vaga para líder de padaria. Salário negociável, mais gratificação por metas, prêmio de assiduidade, assessor saúde e plano odontológico. Horário escala 6x1, das 7 ao meio-dia e das 3 às 5:20 da tarde. Vaga para líder de mercearia. Salário negociável, mais gratificação por metas, prêmio de assiduidade, assessor saúde e plano odontológico. Horário das 9:40 da manhã à 1 da tarde e das 4 às 8 da noite, com disponibilidade para alteração de horário se necessário. Vaga para vendedor interno. 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Vaga para auxiliar de almoxarifado. 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Vaga para consultor comercial automotivo. 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Vaga para almoxarife. 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E para você, nosso ouvinte que ficou interessado em alguma vaga e quer saber mais informações, envie seu currículo com o nome da vaga pelo site vagas.conectatalentos.com/vaga/lista/início. vagas.conectatalentos.com/vaga/lista/início. Informou Clara Luísa para o Desk FM Lages 106.9, a sua rádio educativa.

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1: Paris, 28 de julho de 2026. Essas são as principais notícias desta terça-feira. No Japão, um terremoto de magnitude 7,1 atingiu hoje a província de Kumamoto, no sudoeste do país, levando as autoridades a emitirem recomendações de emergência a milhões de moradores da região. A primeira-ministra japonesa Sanae Takaishi disse que a situação ainda está sendo avaliada, mas prédios desabaram, estradas e pontes foram danificadas e incêndios foram registrados em algumas áreas. Segundo a emissora NHK, ao menos 50 pessoas foram hospitalizadas. Quarta noite consecutiva de calma no Oriente Médio, sem bombardeios americanos ou retaliações iranianas. O ministro das Relações Exteriores do Irã, Abbas Araghchi, indicou ter conversado por telefone hoje com representantes do Omã e da Arábia Saudita sobre a questão da administração do Estreito de Hormuz, ponto central da guerra entre Irã e Estados Unidos. Oman apresentou uma proposta para criar um mecanismo regional de gestão da região, financiado por taxas voluntárias. Com a iniciativa, com o apoio de outros países do Oriente Médio, o Irã não exerceria controle exclusivo sobre o Estreito de Hormuz. Até o momento, o Teherã não se pronunciou sobre a proposta. A guerra no Oriente Médio deve monopolizar a reunião entre o primeiro-ministro israelense Benjamin Netanyahu com o presidente americano Donald Trump nesta terça em Washington. Os dois líderes também devem discutir a implementação do acordo quadro firmado entre Israel e o Líbano sob mediação dos Estados Unidos. Trump também se reúne hoje com o presidente ucraniano Volodymyr Zelensky em Washington. O líder ucraniano declarou que a defesa antibalística e a cooperação com os Estados Unidos constituem a sua prioridade número um. Durante a noite, a região de Moscou foi alvo de mais de 390 drones ucranianos. Segundo o prefeito da capital russa, a maioria dos projéteis foi neutralizada pelo sistema antiaéreo russo. Aqui na França, uma nova onda de calor se instala no país e pode dificultar a luta contra os mega incêndios no sudoeste. As autoridades declararam nessa manhã que o fogo está estabilizado, mas a previsão de aumento das temperaturas torna a situação imprevisível. Os termômetros podem subir até 40 graus nas próximas horas em várias cidades francesas, entre elas Bordeaux, capital administrativa da região mais atingida pelos incêndios, que já destruíram cerca de 42 mil hectares de vegetação. Na Espanha, onde 77 mil hectares foram devastados pelas chamas nos arredores de Madrid, a preocupação das autoridades é com a previsão de rajadas de vento que podem espalhar o fogo. Segundo o ministro espanhol do interior, Fernando Grande Marlaska, essa terça-feira será absolutamente determinante para o controle do fogo. Rádio França Internacional, em parceria com a agência Rádio Web, de Paris, Daniela Franco.
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3: 10 e 12.

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1: Apesar da queda histórica dos homicídios, o Anuário Brasileiro de Segurança Pública 2026 revela que a criminalidade tem mudado de perfil. Os casos de estelionato bateram recorde, com mais de 2 milhões e 200 mil registros em 2025, o equivalente a cerca de 258 golpes por hora. Suerlene Furman, de 59 anos, quase foi uma dessas vítimas.
2: Eu tinha um processo em andamento e eles me ligaram como se fosse o advogado do caso e falando que eu ganhei a causa e pediu que eu abrisse o aplicativo do banco para eu verificar se já tinha sido depositado uma quantia do valor e pediu que eu compartilhasse a tela e eu entrei no aplicativo do banco e aí quando foi para digitar a senha eu achei estranho porque eu falei, ué, por que que eu compartilhei a tela? Né? Alguma coisa tem de errado nisso aí. Foi aonde eu desliguei, fui verificar, eles iam copiar minha senha para entrar na minha conta.
1: Carolina Ricardo, diretora do Instituto Sou da Paz, analisa os dados do anuário.
3: O que chama mais atenção e que para a gente acendeu aí uma luzinha interessante é a combinação da redução dos roubos de celulares, que a gente sabe por pesquisas feitas pelo Sou da Paz, que é o que gera e fortalece a sensação de insegurança, mas esses crimes vêm caindo, o roubo de celular vem caindo no Brasil inteiro, e o aumento dos estelionatos digitais, dos golpes digitais. Então, por que que é interessante? Porque essas são duas dinâmicas conectadas, ainda que caia o roubo de celular, os níveis são muito altos, a gente sabe que o roubo de celular nunca se esgota sozinho, você tem conectado aí uma cadeia de crimes digitais com o uso dos aplicativos, compras, uso de cartão de crédito, por exemplo, e também as cadeias de crimes digitais, o estelionato que o próprio crime organizado usa como forma também de gerar lucro, uma vez que não gera risco, porque é um crime sem violência, né? Então, a gente precisa olhar para essa combinação.
1: A ousadia dos golpistas chama a atenção. Em muitos casos, eles usam o nome de instituições públicas para enganar as vítimas, inclusive o da Defensoria Pública. Em Roraima, foi preciso o Defensor Público Geral em exercício, Natanael Ferreira, ir para as redes sociais.
4: Gente, a Defensoria Pública presta o seu serviço de forma gratuita. A Defensoria Pública não cobra por nada. Então, se você receber alguma ligação, alguma mensagem dizendo que é da Defensoria Pública, cobrando qualquer tipo de taxa, de emolumento, não caia. É um golpe. Qualquer dúvida, entre em contato pelos canais oficiais da Defensoria Pública. Defensoria não entra em contato com os seus assistidos para pedir nenhum tipo de pagamento de taxas.
1: Para Carolina, o cenário indica que, além de manter as políticas que contribuíram para a redução dos homicídios, o país precisa reforçar o combate aos crimes cibernéticos.
3: E a prioridade do Brasil precisa ser investigar esses crimes, fortalecer as polícias civis, conectar o olhar para o roubo de celular, do aparelho, para também a exploração do crime digital, que se dá de muitas formas.
1: Além do crescimento de crimes digitais, o levantamento também evidencia o aumento dos feminicídios e da violência contra crianças e adolescentes. Agência Rádio Web, produção e reportagem, Felipe Medeiros.
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9: 10:28.

0: Agenda Cultural, o Desk FM Lages. Terça-feira, dia 28 de julho, no Teatro Marajoara, a partir das 13 horas, tem apresentação musical com Gabriel Silva. Para deixar o seu horário do almoço mais leve, harmonioso e inspirador. Uma excelente oportunidade para prestigiar o talento local, curtir uma boa música e aproveitar um ambiente super acolhedor. E mais tarde, às 18h30, a cantora Thaís Piva sobe ao palco para apresentar o show especial de Djavan. Um espetáculo intimista e marcante, reunindo os maiores sucessos de um dos grandes nomes da MPB. Uma noite cheia de sensibilidade para embalar a sua terça-feira. Quarta-feira, dia 29 de julho. A quarta-feira, no Teatro Marajoara, começa às 13 horas com Matheus Atman e a apresentação Cantos de Elevação, uma experiência musical profunda, cheia de paz e melodias especiais para renovar a energia no meio-dia. E para encerrar a noite de quarta com chave de ouro, às 18h30, tem Vilma e Felipe, que apresentam um show em formato de voz e violão. Um repertório aconchegante, marcante e cheio de harmonia. Perfeito para reunir os amigos e curtir o melhor da música ao vivo. Eu sou Carla Wolff e é um prazer estar com você aqui na 106.9, a sua rádio educativa. Fique com a gente e acompanhe tudo o que acontece na cultura e região.
1: Um homem de 58 anos foi resgatado com vida na madrugada desta terça, após passar cerca de 8 horas soterrado no município de Videira, no meio-oeste catarinense. O Corpo de Bombeiros realizou uma operação complexa para retirar a vítima com segurança. O homem recebeu os primeiros atendimentos no local e foi encaminhado para avaliação médica. Um menino de 10 anos ficou ferido após cair sobre uma barra de aço de construção enquanto brincava de bola em um terreno em Pomerode. O objeto perfurou cerca de 30 centímetros do seu corpo, atingindo a região entre o tórax e a virilha. Apesar da gravidade do acidente, a criança permaneceu consciente e com os sinais vitais estáveis. O resgate foi realizado pelas equipes de socorro e do helicóptero Arcanjo, que encaminharam o menino ao hospital.
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5: 10h43.

0: 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A Prefeitura de Lages e Secretaria de Turismo estão com cadastramento gratuito aberto para empreendedores e organizadores de eventos no portal Lages Mais Turismo. A iniciativa visa impulsionar a economia regional, gerar novos postos de trabalho e divulgar as atrações da cidade para o mundo. Para cadastrar uma experiência, basta preencher o formulário no Google Formulários em Eventos de Lages, com os dados obrigatórios: nome do evento, local, horário, data de início e descrição. O banner principal deve ser enviado para o WhatsApp 4999956571, 4999956571, ou para o e-mail contato.turismo@lages.sc.gov.br. contato.turismo@lages.sc.gov.br. Fazendo log com uma conta Google, as informações preenchidas ficam salvas automaticamente por até 30 dias. Além do calendário de eventos, o portal centraliza opções de hospedagem, gastronomia, roteiros turísticos, cultura e cadastro de estabelecimentos comerciais, reunindo as melhores experiências de Lages, informou Carla Wolff para o Desk FM Lages, 106.9, sua rádio educativa.
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3: Dez e cinquenta e nove.

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2: A UDESC está com inscrições abertas para o curso de especialização à distância Ciência 10. A especialização é na área de ensino de ciências e é voltada para professores da educação básica. São oferecidas 200 vagas em 5 polos: Lages, Laguna, Canoinhas, Joinville e Braço do Norte. O curso é totalmente gratuito, sem taxa de matrícula ou mensalidade. A especialização EAD tem duração de 3 semestres, com início das aulas em agosto. Os participantes precisam cumprir uma carga mínima de atividades presenciais no polo escolhido. As inscrições são gratuitas e podem ser feitas até 14 de agosto. Saiba mais em udesc.br. Tatiane Rosa para o Giro de Notícias UDESC.
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3: 11:07.

O DESC-FM informa. O Conselho Monetário Nacional aprovou a resolução que regulamenta a renegociação de dívidas rurais. A medida libera o acesso dos produtos e linhas especiais de repactuação de débitos, desde que comprovem perdas nos últimos anos por meio de laudo emitido por profissionais habilitados. Para quem teve prejuízos de pelo menos 30% em duas ou mais safras entre 2019 e 2025, o prazo de pagamento é de 8 anos com 2 anos de carência. Nesse caso, os agricultores familiares do Pronaf têm limite de até R$400 mil e juros de 6% ao ano. Para médios produtores do Pronamp, o teto é de 2 milhões, com juros de 9% ao ano. E para os demais, o limite chega a 4 milhões de reais, com taxa de 12% ao ano. Já para os produtores que sofreram perdas de pelo menos 40% da renda em 3 ou mais safras devido a problemas climáticos, o prazo passa para 10 anos. Também com 2 anos de carência. Os limites sobem para R$500 mil no Pronaf, com juros de 5% ao ano. 2,5 milhões no Pronamp, com taxa de 8%. E 8 milhões para os demais, com juros de 11% ao ano. As cooperativas agrícolas também podem participar da renegociação com o teto de até 50 milhões. A contratação depende de cada instituição financeira e os interessados têm até o dia 12 de novembro para fechar o novo empréstimo, segundo o Ministério da Fazenda.

0: ainda a expectativa é movimentar mais de 6 bilhões em dívidas repactuadas. Informou Carla Wolff para o Desk FM Lages, 106.9, a sua rádio educativa.
1: Temporal com ventos fortes e queda de granizo provocou estragos em diversas cidades do Rio Grande do Sul entre a tarde e a noite desta segunda. Os maiores danos foram registrados em Santo Antônio das Missões, Ernestina e Osório. Um terremoto de magnitude 7.1 atingiu o sudoeste do Japão, deixando pessoas feridas e provocando desabamento de edifícios. O abalo ativou alertas de tsunamis na região costeira, levando as autoridades a orientar os moradores a buscarem locais seguros. O Instituto Senai de Tecnologia em Alimentos e Bebidas de Chapecó conquistou o credenciamento do Ministério da Agricultura e Pecuária para realizar análises oficiais de produtos de origem animal. Com isso, passa a ser o único laboratório de Santa Catarina habilitado nessa finalidade.
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7: 11:20. 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

0: UDESC FM informa. A atuação de uma frente fria traz chuva intensa em curto espaço de tempo. Tempestades com descargas elétricas, rajadas de vento e possibilidade de granizo em diversas áreas da nossa região. Para quarta-feira, a instabilidade continua com a previsão de chuva forte e persistente, principalmente no período da manhã. As equipes da Defesa Civil e dos serviços municipais estão em monitoramento contínuo nas áreas de risco, atuando com ações de prevenção e respostas rápidas dentro do plano de contenção dos efeitos do fenômeno El Niño. As orientações de segurança para a população é de evitar transitar por áreas sujeitas a alagamento, não buscar abrigo debaixo de árvores ou perto de estruturas instáveis durante os temporais. Acompanhe sempre as atualizações dos órgãos oficiais. E em caso de emergência ou necessidade de apoio, ligue imediatamente para a Defesa Civil de Lages pelo número 199 ou pelo fixo 49 30 19 74 77. 49 30 19 74 77 ou pelo número 30 19 74 79. 30 19 74 79. Também está disponível plantão 24 horas pelo WhatsApp 49 99 83 61 72. 49 99 83 61 72. Ou para o Corpo de Bombeiros Disque 193. Informou Carla Wolf para o Desk FM Lages 106.9, sua rádio educativa.
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4: 11:35.

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3: Onze e 46.

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1: Meio-dia.
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1: Meio-dia e 14.
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3: Meio-dia e 29.
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2: Meio-dia e 45.
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2: Meio-dia e 59.
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0: 1h13.
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3: 1:29.
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5: 2 horas. 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

0: Vamos conferir como fica o tempo para a sequência desta terça com a meteorologista Daniele Lima.
1: Nesta terça-feira, há condições para chuva no litoral sul, Planalto Sul, Grande Florianópolis e nas áreas de divisa com o Rio Grande do Sul. Nas demais regiões, o sol predomina. O vento sopra de noroeste com rajadas, que se intensificam na madrugada no Planalto Sul e na Grande Florianópolis Serrana. No litoral norte, podem ocorrer rajadas de vento sul. Na madrugada e manhã de quarta-feira, as instabilidades avançam por todo o estado, trazendo chuva e risco de temporais, com vendaval, trovoada e eventual granizo. À tarde, o tempo começa a melhorar, com aberturas de sol e o vento vira para sul, com rajadas no litoral. As mínimas variam de 10 a 16 graus nos planaltos e entre 16 e 20 nas demais regiões.
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7: 2:19.

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3: 2:29.

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2: 2:39.

O Desk FM Lages informa. A Conecta Talentos divulga novas oportunidades de emprego para Lages e região. As vagas desta semana são para motorista de carreta, salário fixo de R$ 2.470, mais diária de R$ 75,90 por dia rodado. Prêmio de assiduidade de R$ 131,25. Remuneração variável de até R$ 1.500 por mês, além de plano de saúde, seguro de vida, plano odontológico, cesta básica e vale combustível ou vale transporte, horário conforme escala de viagens. Vaga para supervisor de frigorificação, remuneração a partir de R$ 9.000, mais benefícios a combinar, horário de segunda a sexta-feira. Vaga para estágio em implantação de sistemas, bolsa de R$ 800, mais vale alimentação de R$ 200, participação anual nos lucros e plano de carreira, horário de segunda a sexta-feira com jornada de 6 horas diárias. Vaga para assistente de marketing, remuneração de R$ 1.950, mais vale transporte, vale alimentação de R$ 200 e plano de saúde após o período de experiência. Horário de segunda a sexta-feira, das 8 da manhã ao meio-dia e da 1h30 da tarde. Vaga para agente de atendimento. Remuneração de R$ 2.000 durante os 90 dias de experiência e R$ 2.500 após a efetivação. Além de curso de inglês e espanhol sem custo. Horário de segunda a sexta-feira, da 1h30 da tarde, das 6h às 10h da noite. E aos sábados, das 8h30 às 11h30 da manhã. Vaga para líder de padaria. Salário negociável, mais gratificação por metas, prêmio de assiduidade, Assil Saúde e plano odontológico. Horário escala 6x1, das 7h ao meio-dia e das 3h às 5h20 da tarde. Vaga para líder de mercearia. Salário negociável, mais gratificação por metas, prêmio de assiduidade, Assil Saúde e plano odontológico. Horário das 9h40 da manhã à 1h da tarde e das 4h às 8h da noite, com disponibilidade para alteração de horário se necessário. Vaga para vendedor interno. Remuneração inicial de R$ 2.210, passando para R$ 2.365, após o período de experiência. Mais comissão e cartão iFood de R$ 350 para alimentação ou combustível. Horário de segunda a sexta-feira, das 8h ao meio-dia e da 1h30 às 6h da tarde. Vaga para auxiliar de almoxarifado. Remuneração de R$ 2.022, mas vale alimentação de R$ 250. Horário de segunda a sexta-feira, em horário comercial e aos sábados até o meio-dia. Vaga para consultor comercial automotivo. Remuneração de R$ 2.000, mais comissão de plano de saúde. Horário de segunda a sexta-feira, das 8h25 ao meio-dia e da 1h25 às 6 da tarde. E aos sábados, das 8h30 ao meio-dia. Vaga para almoxarife. Remuneração inicial de R$ 1.910, mais vale refeição de R$ 20 por dia. Horário de segunda a sexta-feira, das 8 ao meio-dia e da 1h30 às 6 da tarde. E aos sábados, das 8h30 ao meio-dia. Vaga para assistente de faturamento. Remuneração inicial de R$ 2.550. Após o período de experiência, recebe vale transporte de R$ 280 e vale refeição de R$ 20 por dia. Horário de segunda a sexta-feira, das 8 ao meio-dia, da 1h30 às 6 da tarde e aos sábados, das 8h30 ao meio-dia. E para você, nosso ouvinte, que ficou interessado em alguma vaga e quer saber mais informações, envie seu currículo com o nome da vaga pelo site vagas.conectatalentos.com/vaga/lista/início. vagas.conectatalentos.com/vaga/lista/início. Informou Clarice Luiza para o Desk FM Lages 106.9, a sua rádio educativa.

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2: Duas e 55.
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1: Udesc FM informa. A Prefeitura de Lages e Secretaria de Turismo estão com cadastramento gratuito aberto para empreendedores e organizadores de eventos no portal Lages Mais Turismo. A iniciativa visa impulsionar a economia regional, gerar novos postos de trabalho e divulgar as atrações da cidade para o mundo. Para cadastrar uma experiência, basta preencher o formulário no Google Formulários em Eventos de Lages, com os dados obrigatórios: nome do evento, local, horário, data de início e descrição. O banner principal deve ser enviado para o WhatsApp 4999-95-67-751 ou para o e-mail contato.turismo@lages.sc.gov.br. contato.turismo@lages.sc.gov.br. Fazendo long com uma conta Google, as informações preenchidas ficam salvas automaticamente por até 30 dias. Além do calendário de eventos, o portal centraliza opções de hospedagem, gastronomia, roteiros turísticos, cultura e cadastro de estabelecimentos comerciais, reunindo as melhores experiências de Lages, informou Carla Wolff para o Desk FM Lages, 106.9, sua rádio educativa.
2: Desk FM Lages informa. A Faction Consultoria está com novas oportunidades de emprego para Lages e região. As vagas desta semana são para instalador de pisos e acabamentos, remuneração conforme a oportunidade disponível e horário conforme vaga oferecida pela empresa. Vaga para auxiliar fiscal, remuneração, salário compatível com a experiência, mais vale transporte. Horário de segunda a sexta-feira, das 8 ao meio-dia e da 1h30 às 6 da tarde. Vaga para auxiliar de serviços gerais, remuneração, salário compatível com a função, mais vale transporte, mais almoço no local. Horário de segunda a sexta-feira, das 8 ao meio-dia e das 2 às 6 da tarde. E aos sábados até às 5 da tarde. Vaga para estágio em educação física. Estágio remunerado e horário a combinar. Vaga para analista de risco e compliance. Remuneração, plano de saúde odontológico, vale alimentação ou refeição e auxílio educação. Carga horária de segunda a sexta-feira em horário comercial. E você, nosso ouvinte que ficou interessado em alguma vaga e quer saber mais informações, envie seu currículo pelo e-mail affectionconsultoria@gmail.com, affectionconsultoria@gmail.com ou pelo WhatsApp 499-9944-4651, 499-9944-4651. Informou Clara Luísa para o Desk FM Lages 106.9, a sua rádio educativa.
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4: A UDESC está com inscrições abertas para o curso de especialização à distância Ciência 10. A especialização é na área de ensino de ciências e é voltada para professores da educação básica. São oferecidas 200 vagas em 5 polos: Lages, Laguna, Canoinhas, Joinville e Braço do Norte. O curso é totalmente gratuito, sem taxa de matrícula ou mensalidade. A especialização EAD tem duração de 3 semestres com início das aulas em agosto. Os participantes precisam cumprir uma carga mínima de atividades presenciais no polo escolhido. As inscrições são gratuitas e podem ser feitas até 14 de agosto. Saiba mais em udesc.br. Tatiane Rosa para o Giro de Notícias UDESC.
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6: Três e dez.

0: Agenda Cultural, o Desk FM Lages. Terça-feira, dia 28 de julho, no Teatro Marajoara, a partir das 13 horas, tem apresentação musical com Gabriel Silva. Para deixar o seu horário do almoço mais leve, harmonioso e inspirador. Uma excelente oportunidade para prestigiar o talento local, curtir uma boa música e aproveitar um ambiente super acolhedor. E mais tarde, às 18h30, a cantora Thaís Piva sobe ao palco para apresentar o show especial de Djavan, um espetáculo intimista e marcante, reunindo os maiores sucessos de um dos grandes nomes da MPB. Uma noite cheia de sensibilidade para embalar a sua terça-feira. Quarta-feira, dia 29 de julho. A quarta-feira, no Teatro Marajoara, começa às 13 horas com Matheus Atman e a apresentação Cantos de Elevação, uma experiência musical profunda, cheia de paz e melodias especiais para renovar a energia no meio-dia. E para encerrar a noite de quarta com chave de ouro, às 18h30, tem Vilma e Felipe, que apresentam um show em formato de voz e violão. Um repertório aconchegante, marcante e cheio de harmonia, perfeito para reunir os amigos e curtir o melhor da música ao vivo. Eu sou Carla Wolff e é um prazer estar com você aqui na 106.9, a sua rádio educativa. Fique com a gente e acompanhe tudo o que acontece na cultura e região.
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4: 3h23. 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
1: UDESC FM Lages informa. A Universidade do Estado de Santa Catarina, a UDESC, está com inscrições abertas para um curso de especialização gratuito à distância na área de ensino de ciências. A pós-graduação é voltada para professores da rede pública de educação básica, que lecionam disciplinas de ciências da natureza. Ao todo, são oferecidas 200 vagas, distribuídas entre os polos de Lages, Joinville, Laguna, Canoinhas e Braço do Norte. Denominado Ciência 10, o curso tem duração de 18 meses e exige o cumprimento de uma carga mínima de atividades presenciais no polo escolhido. A formação é oferecida pelo Centro de Educação Superior da Região Sul, em convênio com o Programa Universidade Aberta do Brasil. As inscrições são gratuitas e podem ser realizadas até o dia 14 de agosto pelo formulário online, disponível na página do curso no site da UDESC Laguna. Informou Juliana Purralli para o UDESC FM Lages 106.9, sua rádio educativa. 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
3: 3:41.

0: UDESC FM informa. A Prefeitura de Lages e Secretaria de Turismo estão com cadastramento gratuito aberto para empreendedores e organizadores de eventos no portal Lages Mais Turismo. A iniciativa visa impulsionar a economia regional, gerar novos postos de trabalho e divulgar as atrações da cidade para o mundo. Para cadastrar uma experiência, basta preencher o formulário no Google Formulários em Eventos de Lages, com os dados obrigatórios: nome do evento, local, horário, data de início e descrição. O banner principal deve ser enviado para o WhatsApp 4999956771 4999956771 ou para o e-mail contato.turismo@lages.sc.gov.br contato.turismo@lages.sc.gov.br. Fazendo long com uma conta Google, as informações preenchidas ficam salvas automaticamente por até 30 dias. Além do calendário de eventos, o portal centraliza opções de hospedagem, gastronomia, roteiros turísticos, cultura e cadastro de estabelecimentos comerciais, reunindo as melhores experiências de Lages. Informou Carla Wolff para o Desk FM Lages, 106.9, sua rádio educativa.
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2: 4 e 9.

0: 4:24.
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UDESC FM Lages informa. A Escola de Artes Elionir Camargo Martins e a Praça do CEU estão com inscrições abertas para diversos cursos gratuitos de formação artística em Lages. Estão disponíveis vagas para aulas de teatro, street dance, balé, pintura em tela e violão, destinadas a crianças a partir de 5 anos de idade. As inscrições devem ser feitas presencialmente na Secretaria da Escola de Artes, de segunda a sexta, das 8 ao meio-dia e das 2 às 6 da tarde. É necessário apresentar cópia do documento de identificação e do comprovante de residência. Como as vagas são limitadas, a recomendação é garantir a matrícula o quanto antes. As aulas estão previstas para iniciar no dia 3 de agosto. Mais informações podem ser obtidas pelo telefone 49-3019-7504. 49-3019-7504. Informou Juliana Porralli para o Desk FM Lages 106.9, sua rádio educativa.

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3: 4:37.

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2: Comissão deve finalizar análise de projeto que cria política nacional de incentivo à fabricação de motores. O objetivo da proposta é estimular a inovação tecnológica, qualificar trabalhadores e incentivar a instalação de fábricas em regiões menos industrializadas. Agora é lei. Dia Nacional do Rotaractiano será celebrado anualmente em 13 de março. Eu sou Ricardo Nakaoka e este é o Boletim Ponto Leg. A criação da Política Nacional de Incentivo à Fabricação de Motores está pronta para a votação final no Senado. O repórter Márcio Maturana tem mais informações.
3: Com o fim do recesso parlamentar, a Comissão de Infraestrutura pode votar a criação da Política Nacional de Incentivo à Fabricação de Motores. A análise do projeto foi iniciada antes do recesso, mas a energia elétrica caiu no momento em que o resultado ia ser revelado no painel eletrônico. O objetivo da proposta é estimular a inovação tecnológica, qualificar trabalhadores e incentivar a instalação de fábricas em regiões menos industrializadas. O texto foi elogiado pelo relator Laércio Oliveira, do PP de Sergipe.
4: O projeto acerta ao incentivar investimentos em pesquisa, desenvolvimento, inovação voltados a motores mais sustentáveis, especialmente aqueles compatíveis com biocombustíveis, hidrogênio e outras alternativas energéticas nas quais o Brasil possui vantagens comparativas relevantes.
3: Se for aprovado pela Comissão de Infraestrutura, o projeto segue direto para a Câmara dos Deputados.
2: O piso salarial de médicos e dentistas está entre os destaques aprovados pela Comissão de Assuntos Econômicos no primeiro semestre. Repórter Marcela Cunha.
5: Entre os principais destaques está a proposta que fixa em R$13.662 o piso salarial de médicos e cirurgiões dentistas com jornada de 20 horas semanais, além de atualizar uma referência salarial criada há mais de 6 décadas, a medida prevê adicional de 50% para o trabalho noturno ou extraordinário. O texto, no entanto, será analisado novamente pelo colegiado por causa de uma emenda de plenário que prevê a adoção gradual do piso. Para o senador Nelsinho Trade, do PSD de Mato Grosso do Sul, o aumento é necessário para esses profissionais.
6: Colocado como prioridade na fatia a ser dividida do bolo orçamentário do Sistema Único de Saúde. Não dá mais, tem profissionais, tanto dentista quanto médico, principalmente da região Nordeste, que estava ganhando menos que um salário mínimo.
5: Outra proposta prevê a presença de um pediatra para cada 4 equipes de saúde da família. O objetivo é ampliar o atendimento especializado a crianças na atenção básica do SUS. A CAE aprovou ainda a destinação de parte da arrecadação das loterias esportivas para instituições de longa permanência e outras entidades que atendem pessoas idosas, para custear medicamentos, higiene e melhorias nos espaços de atendimento.
2: O Executivo sancionou a lei que institui o Dia Nacional do Rotaractiano, a ser celebrado anualmente em 13 de março. A iniciativa nasceu no Senado Federal e busca reconhecer o trabalho voluntário desenvolvido por milhares de jovens ligados ao Rotaract Club em ações voltadas à educação, saúde, desenvolvimento comunitário e promoção da paz. A reportagem é de Yasmin Rodrigues.
7: A proposta que deu origem à lei é do senador Nelsinho Trade, do PSD de Mato Grosso do Sul. Ao defender a criação da data comemorativa, ele destacou a importância do trabalho voluntário dos jovens ligados ao Rotaract Club.
8: Esses jovens dedicam seu tempo e habilidades para melhorar suas comunidades, criando soluções para problemas das mais diferentes ordens. Ao ter um dia dedicado a eles, reconhecemos não apenas suas contribuições, mas também incentivamos outros jovens a se envolverem em atividades de serviço e liderança, inspirando uma nova geração de agentes de mudança e promotores do bem-estar social.
7: Voltado para pessoas entre 18 e 30 anos, o Rotaract Club reúne jovens em projetos de desenvolvimento comunitário. Os clubes estão presentes em cerca de 180 países e promovem iniciativas que fortalecem a cidadania e a liderança da juventude.
2: Outras notícias estão disponíveis em senado.leg.br/rádio.
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12: 4:59.
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1: 5:16. 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
4: 6 e 4.
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1: 6:16.

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1: 6:45.

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1: Campanha orienta sobre riscos das apostas online e atendimento em saúde mental no SUS.
2: Em entrevista, Marcelo Quimatti, do Ministério da Saúde, comenta sobre o impacto das bets e o apoio para quem quer parar de jogar.
3: Uma incidência muito maior de transtornos de humor, como transtornos depressivos, transtornos de ansiedade, entre pessoas que jogam e principalmente aquelas que desenvolvem algum tipo de jogo patológico. E se trata de fato de um fenômeno novo que ele tem que ter uma atenção no campo da saúde mental.
1: Tecnologia na palma da mão. Mais de 177 milhões de pessoas usam o GovBR.
2: Hoje vamos falar sobre os níveis da conta e como ter mais segurança e acesso a todos os serviços. Carlos Oliveira.
4: Aumentar o nível da conta GovBR amplia a segurança e a quantidade de serviços que podem ser acessados na plataforma.
1: Do campo ao laboratório, cientistas da Amazônia sequenciaram pela primeira vez o genoma do açaí.
2: A descoberta abre caminho para melhorar a produtividade, garantir mais resistência, além da geração de novos produtos. Gabriela Noronha.
5: O trabalho é resultado de uma parceria entre a Embrapa e pesquisadores da Universidade Federal do Pará.
1: Hoje, na apresentação da Voz do Brasil, eu, Luciana Vasconcelos e Luciano Seixas.
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1: O Brasil apresentou o pedido formal de consulta aos Estados Unidos no sistema de solução de controvérsias na Organização Mundial do Comércio, a OMC.
2: A iniciativa do Ministério das Relações Exteriores contesta o aumento das tarifas imposto pelo governo norte-americano sobre as exportações brasileiras.
1: O Brasil questiona a tarifa adicional de 25% aplicada a produtos brasileiros e a taxação de 12,5% a um grupo de 60 países.
2: O pedido considera que as medidas norte-americanas são injustificadas e incompatíveis com obrigações dos Estados Unidos.
1: E está amparado no Acordo Geral sobre Tarifas e Comércio do Entendimento Relativo às Normas e Procedimentos sobre Solução de Controvérsias da OMC.
2: A solicitação é a primeira etapa para tentar um acordo direto entre os países junto ao órgão internacional.
1: E Brasil e Coreia participaram hoje em São Paulo de um fórum empresarial.
2: Promovido pela APEX, a Agência Brasileira de Promoção das Exportações e Atração de Investimentos, o encontro ocorreu no contexto da visita oficial do presidente sul-coreano Lee Jae-myung ao Brasil esta semana.
1: No encontro foram discutidas oportunidades para aumentar a relação bilateral de comércio, principalmente em setores do agronegócio, mineração, defesa e tecnologia.
2: O presidente da APEX, Laudemir Miller, destacou que, embora a movimentação comercial entre os dois países tenha chegado a 11 bilhões de dólares em 2025, a participação do Brasil nas importações da Coreia do Sul ainda é pequena.
6: O Brasil participa com 1% do comércio da importação da Coreia. Nós temos interesse e estamos crescendo nosso mercado de frutas, café, especialmente a área de aeronáutica, defesa, mineração, minerais críticos, que é tão importante para nossos países, farmacêutico, biocombustíveis, que eu já comentei, química, a parte de tecnologia, e são esses empresários que estão aqui nesse encontro tão importante.
1: E o acordo de livre comércio entre o Mercosul e Singapura entra em vigor no próximo dia 1º de agosto.
2: O decreto que promulga o tratado foi publicado nesta terça-feira no Diário Oficial da União.
1: Para apoiar a implementação do acordo, o Ministério do Desenvolvimento, Indústria, Comércio e Serviços disponibilizou manuais com orientações para exportadores, importadores e operadores de comércio exterior.
2: Os documentos estão no portal Siscomex na internet.
1: O Ministério da Saúde lançou uma campanha de utilidade pública de prevenção aos danos das apostas online.
2: A iniciativa alerta a população sobre os riscos associados ao uso abusivo das bets e divulga serviços de saúde mental oferecidos pelo SUS para acolhimento e tratamento de apostadores afetados.
1: A campanha é veiculada na televisão, no rádio e nas redes sociais. Vamos ouvir?
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2: Para falar sobre as bets e o impacto na saúde de quem joga, conversamos com Marcelo Quimatti, diretor do Departamento de Saúde Mental, Álcool e Outras Drogas do Ministério da Saúde. Vamos ouvir.
1: A gente conversa agora com Marcelo Quimatti, diretor de Saúde Mental, Álcool e Outras Drogas do Ministério da Saúde, para falar sobre saúde e apostas eletrônicas, as famosas bets. Muito obrigado, Marcelo, pela sua presença aqui na Voz Brasil.
3: É um grande prazer e muito obrigado o convite.
1: Marcelo, para começar, o fato de uma pessoa realizar apostas já é considerado um vício ou existem etapas? Quando é que passa a ser realmente um problema?
3: Não, o fato de jogar, ele não é propriamente um problema e muito menos um problema de saúde mental. A questão é que não existe um limite em que a gente pode dizer esta forma de jogar, ela é absolutamente segura. E a pessoa, ela migra muito rápido de um jogo que ele acontece por lazer exclusivamente para um jogo que ele acontece de uma forma compulsiva e que traz vários problemas associados tanto à saúde mental quanto à saúde financeira.
9: Agora, uma pessoa viciada em bets, Marcelo, ela consegue reconhecer o próprio vício? E como você disse aí, existe uma forma segura de se apostar em bet?
3: Não existe uma forma segura. Existe todo um processo que dá a relação da pessoa com uma plataforma ou com um jogo, que ela se modifica muito rápido. Normalmente, quando uma pessoa ela começa a jogar, ela começa a fazer isso por lazer, ainda que existam pessoas que elas começam a jogar como uma forma de aumentar os ganhos mensais. Esta forma, essa segunda forma, ela é particularmente muito perigosa e é muito difícil que uma pessoa que ela entre numa plataforma de jogos com essa intenção, ela não desenvolva problemas. Quando uma pessoa começa a jogar, tanto mesmo que seja uma situação de lazer, ela num primeiro momento em que ela joga, ela começa a ganhar. Ela ganha porque existe um mecanismo dentro de uma plataforma que ela estipula a partir de um algoritmo que ela tem que ter pequenos ganhos para que ela se mantenha dentro daquela plataforma jogando. Porque do ponto de vista neurobiológico, um pequeno ganho que a pessoa tem dentro de uma plataforma tem um efeito cerebral muito parecido com um grande ganho. Então a pessoa tem uma sensação de que ela está no controle, que ela está ganhando com aquilo, e quando ela coloca dentro de uma planilha ou vê depois de uma hora, duas horas de jogo, quanto que ela ganhou e perdeu, ela realmente perdeu. Então, e daí neste momento, ela continua jogando de uma forma compulsiva. Por um lado, porque aqueles ganhos elas trouxeram prazer para ela, mas por outro lado, porque ela começa a correr atrás de um prejuízo que ela teve. Aí, quando esse processo ele está desencadeado, é muito perigoso e a pessoa ela tende a ter impactos muito importantes dentro tanto da saúde mental quanto da saúde financeira.
1: O senhor falou saúde financeira, né? E a saúde mental, quais são os impactos mais comuns que a gente vê dentro da para a pessoa, para a vida familiar, no trabalho, como é que acontece?
3: Então, do ponto de vista da saúde mental especificamente, do ponto de vista epidemiológico, existe uma associação que não é uma associação só que é feita em estudos no Brasil, mas na literatura internacional, que eles apontam que existe uma incidência muito maior de transtornos de humor, como transtornos depressivos, transtornos de ansiedade, entre pessoas que jogam e principalmente aquelas que desenvolvem algum tipo de jogo patológico. Nós temos também várias outras dependências a álcool e outras drogas que eles também estão associados ao jogo compulsivo. E existe, por exemplo, uma taxa de suicídio que ela é 5 vezes maior do que a população em geral entre pessoas que desenvolvem problemas com jogos e apostas.
9: Agora, qual deve ser o primeiro passo para a pessoa que reconhece esse vício em bets? E existe essa ajuda no Sistema Único de Saúde?
3: Sim, como você havia perguntado, existe uma dificuldade de identificação de quando isso se torna um problema. Dentro, em saúde mental, a gente tem dois parâmetros que eles são bastante importantes para definir algum tipo de dependência, que é o primeiro, quando uma pessoa ela deixa de fazer outras coisas ou quando aquilo tem um impacto no cotidiano dela. Aquilo tem um impacto no cotidiano da pessoa, normalmente é difícil de mensurar, principalmente quando alguma coisa ela não é criminalizada. Então, ela tende a naturalizar aquela prática que ela desenvolve. Dentro de saúde mental, é muito importante que a pessoa ela ouça as pessoas que estão ao redor, que elas normalmente têm uma sensibilidade muito maior e muito mais apurada para identificar diferenças e mudanças no padrão do cotidiano. Então, se, por exemplo, a pessoa é casada e o cônjuge fala assim, olha, você está jogando demais, você está com um problema. Escute essa pessoa, porque muito provavelmente você está com um problema sim. E aí, o Sistema Único de Saúde, ele está passando por um processo de qualificação em relação a cuidado de pessoas com problemas com jogos e apostas, e é uma qualificação necessária, porque esse é um fenômeno novo e que, do ponto de vista epidemiológico, cresceu muito rápido ao longo dos últimos anos. E existe um desenvolvimento de uma plataforma de acesso a cuidado, com acesso digital, através do Meu SUS Digital, para pessoas que têm problemas com jogos e apostas, e que funciona. Foi muito importante a gente desenvolver esse tipo de estratégia, na medida em que as pessoas com jogos e apostas, muito frequentemente elas estão dentro do cotidiano delas, num ambiente digital, e que tem muito mais sentido para elas acessar o cuidado através de uma plataforma digital.
1: E nessa plataforma digital que existe, é possível ver se você tem problema, se você não tem, se alguém falou, olha, eu acho que você está com problema. Aí você pode, nessa plataforma, dentro do Meu SUS Digital, para poder ver, identificar, né?
3: Sim, existe uma testagem que ela tem uma sensibilidade, uma especificidade acima de 90%. A partir dessa testagem, a pessoa ela é encaminhada para uma outra plataforma, com qual ela vai receber atendimento, e aí ela vai ter um processo de acolhimento, de avaliação, e a partir daí é desenvolvendo um plano terapêutico para ela.
9: Agora, existe uma plataforma de autoexclusão para as pessoas que não querem mais jogar. Como é que funciona essa plataforma e para quem ela é direcionada?
3: Não, ela é fundamental. É fundamental porque, como se trata de um problema e que, uma vez instalado, a pessoa ela continua utilizando plataformas de uma forma compulsiva, a plataforma de autoexclusão é uma estratégia na qual ela para de receber propaganda, ela para de não tem acesso às plataformas de jogos através de um acesso que dá pelo GovBR e que ela se cadastra dentro dessa plataforma de autoexclusão. Dentro dessa plataforma de autoexclusão existe já orientações em relação a como ela procura cuidado na área de saúde mental, e nós temos identificado que mais de 30% das pessoas que se autoexcluem identificam que já apresentam algum tipo de problemas de saúde mental relacionado aos jogos e apostas.
1: Quando você se auto-exclui, o que acontece?
3: Você não consegue acessar plataformas de jogos e você não recebe propagandas relacionadas a jogos e apostas a essas plataformas.
1: E só eu posso fazer? Um parente, alguém que vê que eu tenho problemas, pode fazer isso pela pessoa?
3: Sim, o acesso é através do CPF e através do SouGov.
1: Ah, então se eu ver que um familiar precisa disso, eu posso ir lá colocar o CPF dele e auto-excluí-lo dessas plataformas?
3: Sim, mas de qualquer forma, a intervenção da família é muito importante que ela se dê de uma forma pactuada junto com o usuário, porque é muito importante que a família seja próxima no sentido de apoiar qualquer tipo de intervenção na área de saúde. E a plataforma de autoexclusão é bastante importante, mas quando ela está associada a um problema relacionado à saúde mental, é muito importante que a isso se some uma procura de cuidado.
9: Então, de uma vez feita essa autoexclusão, não tem como sair.
3: Existem algumas modalidades em que a pessoa é excluída por um mês, dois meses, seis meses ou por um tempo indeterminado. Então isso vai variar de acordo com a modalidade que a pessoa escolhe ela ser autoexcluída.
1: Então, só para destacar que esse vício é um problema, sim, de saúde mental, para as pessoas estarem de olho, a família sabe, olha, não é uma brincadeira, é um vício, é um problema de saúde pública.
3: Não, e é um problema de saúde pública bastante importante. Ao longo desses últimos anos, a gente teve um aumento de procura na área da rede de atenção psicossocial de quase 150%, um aumento ao longo desses últimos anos, e com alguns meses, né, do desenvolvimento de ações de acesso digital ao cuidado, a gente teve uma procura gigantesca ao longo dos últimos meses. Então, de fato, é um problema de saúde pública, é um problema que ele teve um crescimento bastante importante durante os últimos anos. Ele se acentua muito durante o período da pandemia e se trata, de fato, de um fenômeno novo que ele tem que ter uma atenção no campo da saúde mental.
9: Tá certo, então. Nós conversamos com o Marcelo Quimatti, que é diretor de saúde mental, álcool e outras drogas do Ministério da Saúde. Marcelo, muito obrigado pela presença aqui na Voz do Brasil.
3: Muito obrigado o convite, foi um prazer estar aqui.
1: Você que é usuário do gov.br, sabia que já pode aumentar os níveis da sua conta para ter mais segurança e acesso a serviços?
2: A conta gov.br possui os níveis bronze, prata e ouro. Cada um deles determina os tipos de serviços disponíveis e o grau de proteção.
1: E com alguns passos, você pode avançar para o nível ouro, o mais completo e seguro. Saiba como fazer na reportagem de Carlos Oliveira.
4: Aumentar o nível da conta GovBR amplia a segurança e a quantidade de serviços que podem ser acessados na plataforma. O nível mais completo é o ouro, o segundo é o prata e o bronze é o mais básico. Se sua conta GovBR for bronze ou prata, você pode subir para o nível ouro. Isso leva alguns minutos e deixa sua conta bem mais protegida contra fraudes e golpes. O diretor do Departamento de Identidade Digital da Secretaria de Governo Digital do Ministério da Gestão, Hudson Mesquita, detalha um dos caminhos para aumentar o nível de sua conta GovBR.
10: Uma das opções para fazer isso é pelo aplicativo GovBR. Para baixar, é só ir na sua loja de aplicativos, por exemplo, a Play Store ou App Store, fazer o download e instalar o aplicativo. Na verdade, com o app GovBR, a navegação na plataforma GovBR como um todo fica muito mais fácil.
4: Aí, logo na parte de cima do aplicativo GovBR, tem o botão Ver Nível. Quando você clicar nesse botão, vai aparecer o nível de sua conta e a opção Aumentar Nível da Conta. Se o seu nível não for ouro, você clica e vai seguindo o passo a passo. Uma das tarefas é o reconhecimento facial. Ao final do processo, você passa a ter a conta ouro. Um jeito ainda mais fácil é usar a Carteira de Identidade Nacional, a SIM. Se você já tirou a sua, quando abrir o aplicativo GovBR para aumentar o nível, selecione a opção de fazer isso por meio da SIM. Você usa o aplicativo GovBR para ler o código QR que fica na sua carteira de identidade nacional. Depois, é só seguir o passo a passo até concluir tudo. Com o nível ouro, é possível habilitar a autenticação da sua conta GovBR em duas etapas. Isso deixa a sua conta ainda mais protegida. E para assinar os seus documentos no GovBR, só é possível se você tiver o nível prata ou ouro. Para saber mais sobre os níveis da conta GovBR, acesse o site gov.br/conta.

0: Mostra o boletim divulgado pela Companhia Nacional de Abastecimento. A diretora de Política Agrícola e Informações da Conab, Nayara Andreoli Bittencourt, destaca os principais pontos do levantamento.
1: Entre 1º e 21 de julho, os maiores volumes de chuva ficaram concentrados em parte das regiões norte e sul e também no leste e no nordeste. Na maior parte do país predominou o tempo seco. Isso foi favorável porque ajudou a maturação e a colheita do algodão e também do milho na segunda safra.
0: A diretora da Conab, Nayara Bittencourt, também explica que no sul a umidade ajudou as lavouras de inverno, mas as chuvas mais intensas trouxeram pontos de atenção no Rio Grande do Sul. Já no nordeste, a falta de água no solo afetou áreas de feijão e de milho, cultivado na terceira safra.
1: No Rio Grande do Sul, as chuvas intensas do final do período podem ter causado danos localizados por enxurrada, alagamento e também lixiviação de nutrientes. A lixiviação é quando o excesso de água leva embora o nutriente do solo e reduz a fertilidade.
0: Já o algodão e o milho foram beneficiados pela falta de chuvas nas regiões centro-oeste e sudeste, diferente do que ocorreu no Mato Grosso do Sul. O tempo firme prejudicou o desenvolvimento das lavouras de trigo. Para acompanhar essas mudanças, a Conab também analisa índices de vegetação obtidos por imagens de satélite. Eles ajudam a identificar o vigor das plantas e comparar o desenvolvimento das lavouras ao longo do tempo. Reportagem Pablo Mundim.
2: Pela primeira vez, pesquisadores da Amazônia sequenciaram o genoma do açaí, um dos frutos mais representativos da economia da região norte.
3: Essa técnica fornece um mapa genético do fruto, permitindo identificar os genes responsáveis por características como produtividade e resistência a doenças.
2: Isso contribui para o desenvolvimento de espécies mais adaptáveis, produtivas e resistentes.
3: Além de abrir novas oportunidades para a indústria e a pesquisa científica.
4: Todos os dias, em uma fábrica na Flórida, toneladas de polpa do açaí amazônico são transformadas em alimentos energéticos prontos para o consumo. A produção é resultado de um trabalho que começou há mais de 10 anos, quando Débora Saraiva e o marido resolveram levar o sabor original do Brasil para o mercado norte-americano. Segundo a empresária, o açaí é reconhecido lá fora como um superalimento.
5: Existe uma infinidade de possibilidades no uso do açaí, não só no mercado alimentício, mas também na parte cosmética. Então, cada vez mais eu percebo que as pessoas têm conhecimento do fruto. Sabem que é um fruto poderoso, um fruto rico em nutrientes.
4: O fruto da Amazônia ultrapassou as fronteiras geográficas e também da ciência. Pesquisadores sequenciaram pela primeira vez o genoma do açaí. O trabalho é resultado de uma parceria entre a Embrapa e pesquisadores da Universidade Federal do Pará. O professor Rafael Baraúna, do Instituto de Ciências Biológicas da UFPA, explica quais as contribuições que esse estudo vai trazer.
6: A gente passa conhecer todo o funcionamento fisiológico daquela planta e aí entra, por exemplo, o melhoramento genético. Cada variante daquela do açaí podem ter características específicas, como, por exemplo, melhor produtividade, maior polpa do fruto, maior resistência à seca, maior resistência à praga, maior altura e, enfim, diversas outras possibilidades.
4: A coautora do estudo e pesquisadora da Embrapa Amazônia Oriental, Elisa Moura, avalia que o conhecimento do genoma é um importante ponto de partida para identificar os genes relacionados a características desejáveis da planta.
7: Tem várias aplicações agora que a gente vai poder utilizar com o genoma e poder avançar em pesquisas variadas. Eu vou poder, ainda na fase de muda, identificar plantas que produzem frutos menores, que produzem mais rápido.
4: O estudo reuniu uma equipe de 14 cientistas brasileiros e contou com financiamento da Fundação Amazônia de Amparo e Estudos e Pesquisas e do Conselho Nacional de Desenvolvimento Científico e Tecnológico. Reportagem Gabriela Noronha.
2: Instalação de sistemas de bombeamento, compra de ração, de motor para embarcação, gelo, combustível.
3: São muitos os gastos e investimentos necessários para viver da pesca no país.
2: Uma ferramenta de cálculo pode ajudar esses profissionais a encontrar crédito para negócio.
8: Por meio do preenchimento de algumas informações básicas, pescadores e aquicultores podem fazer simulações para encontrar linhas de crédito compatíveis com seu perfil. É para isso que foi criada a ferramenta de cálculo do crédito do Programa Nacional de Fortalecimento da Agricultura Familiar, PRONAF Azul. Significa mais renda para quem tira o sustento das águas e mais alimento de qualidade para os brasileiros, como destacou Clécio Nerbi, coordenador-geral de infraestrutura e fomento do Ministério

0: da pesca e aquicultura.
1: Uma iniciativa que conecta pescadores artesanais e aquicultores familiares ao crédito rural.
0: Além de atender aos produtores, a ferramenta também pode ser utilizada por técnicos de assistência técnica, extensão rural e pesqueira, cooperativas, colônias de pescadores, associações e outras organizações que prestam orientação sobre o acesso ao crédito rural. São três linhas disponíveis, voltadas para diferentes objetivos e faixas de renda, como exemplificou Clécius Nerbe, do Ministério da Pesca e Aquicultura.
1: Ele funciona como uma ponte inteligente, direcionando o pescador ou aquicultor para a linha de crédito que melhor se encaixe na sua necessidade.
0: Vale lembrar que a simulação tem caráter informativo e não substitui a análise realizada pelas instituições financeiras, nem representa aprovação ou garantia de contratação do crédito. O endereço para acessar a ferramenta é simuladorpronaf.mda.gov.br. Reportagem Natália Cosli.
2: E essas foram as notícias do governo federal.
3: Uma realização da Secretaria de Comunicação Social da Presidência da República.
2: Com produção da empresa Brasil de Comunicação.
3: Fique agora com as notícias do Poder Judiciário e do Congresso Nacional. Boa noite.
2: Boa noite para você e até amanhã.
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6: STF autoriza a plataforma Buser a operar fretamento de ônibus por aplicativo no Paraná. STJ nega seguimento a recurso que pretendia levar discussão sobre caso do ex-jogador Robinho ao Supremo. Empresa de call center é condenada por não impedir atos obscenos no ambiente de trabalho. Boa noite, eu sou Marcela Luiza. O Supremo Tribunal Federal liberou os serviços da Buser no Paraná. A decisão liminar do ministro Nunes Marques derruba a proibição imposta pela Justiça Federal no sul do país, até que o Supremo julgue o recurso do caso. Carolina Chaves.
7: No STF, a Buser alegou que é apenas uma plataforma digital que conecta passageiros a empresas autorizadas e que a proibição fere o entendimento do Supremo sobre o uso de tecnologia no mercado. Para o relator, proibir a atuação da plataforma prejudicaria usuários e empresas parceiras. A liminar concede a liberação imediata das atividades no Paraná, mas a decisão, que já está valendo, deve passar por referendo do plenário do STF.
6: Vice-presidente do STJ, ministro Luiz Felipe Salomão, nega seguimento a recurso extraordinário do ex-jogador Robinho. O objetivo era levar ao Supremo Tribunal Federal a discussão sobre a decisão que reconheceu a validade no Brasil da sentença italiana que condenou o atleta por estupro coletivo. Fátima Uchoa.
8: Segundo o ministro Salomão, os argumentos da defesa tratam da interpretação de leis federais e não da violação direta à Constituição, o que impede a análise do recurso pelo STF. Dessa decisão ainda cabe agravo interno que, se apresentado, será analisado pela Corte Especial do STJ. Se o colegiado mantiver o entendimento do vice-presidente, o recurso extraordinário não será remetido ao STF. Robinho está preso desde março de 2024, quando a Corte Especial, por maioria, homologou a sentença da Justiça italiana que o condenou a 9 anos de prisão por estupro coletivo cometido naquele país em 2013 e aceitou a transferência da execução da pena ao Brasil com o cumprimento imediato.
6: Empresa de call center é condenada por não impedir atos obscenos no ambiente de trabalho. A vítima já havia formalizado 14 denúncias. Marla Lacerda.
9: A atendente de call center deve receber indenização de R$5.000 por assédio sexual. O TST manteve a decisão que havia condenado a empresa por entender que ficou comprovada a omissão diante das situações vividas pela trabalhadora. O relator do caso na terceira turma, o ministro Maurício Godinho Delgado, observou que apenas um episódio já é suficiente para caracterizar o assédio, quando ele gera constrangimento ou abalo psicológico à vítima.
6: De 3 a 9 de agosto, o TSE promove a Semana Nacional do Sistema Eletrônico de Votação. Juliana Cariri.
10: A semana vai ter eixos temáticos para aproximar a justiça eleitoral de cidadãs e cidadãos. O primeiro tema é o sistema eletrônico por dentro, com a abertura da urna eletrônica em uma escola de Brasília. 2 dias vão ser dedicados ao combate à desinformação, com o eixo Viralizou, fatos e boatos sobre a urna. Há ainda os eixos Avanço no sistema eletrônico de votação, Caminho do voto e Como votar. Cada tema vai ter uma ação específica, como uma exposição no Senado Federal e visitas de estudantes ao Museu do Voto, na sede do TSE.
6: Justiça Federal recebe denúncia do MPF contra 4 acusados de garimpo ilegal em Parque Nacional no Amazonas. Vanessa Pereira.
11: Segundo a denúncia, a extração clandestina de cassiterita destruiu ao menos 39 hectares de floresta e atingiu 4.800 quilômetros de cursos d'água no Parque Nacional Mapinguari, em Lábrea, no Amazonas. A cassiterita é a principal fonte de estanho, metal usado na fabricação de latas de comida, telas de celular, peças de carro e ligas metálicas. Os réus vão responder pelos crimes de usurpação de bem da União, extração ilegal de recursos minerais e dano direto à unidade de conservação.
6: 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Uma boa noite e até amanhã.
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13: Eu sou Paula Groba.
14: E eu sou Ricardo Nakaoka.
13: E estes são os destaques de hoje do Jornal do Senado, que começa agora.
14: Fim da taxa das blusinhas divide parlamentares e depende de votação do Congresso.
13: Participação das mulheres na política mobiliza iniciativas no Senado.
14: Governo veta a inclusão de zootecnistas na lei do piso salarial.
13: Boa noite.
14: Boa noite.
13: A decisão do governo de acabar com a chamada taxa das blusinhas ainda precisa do aval do Congresso. A medida provisória que elimina o imposto de importação sobre compras internacionais de até 50 dólares deve ser votada até o dia 22 de setembro para continuar em vigor.
14: O texto, que ainda divide opiniões no Congresso, está entre as 32 medidas provisórias que aguardam a análise dos parlamentares. Os detalhes com a repórter Marcela Diniz.
15: Entre os parlamentares, a medida provisória que permite zerar o imposto de importação para compras internacionais de até 50 dólares divide opiniões. Com o argumento de que a MP cria concorrência desleal com a produção nacional, o senador Isalci Lucas, do PL do Distrito Federal, apresentou emenda para restabelecer a isonomia tributária. Para o líder da oposição no Congresso, o fim da taxa das blusinhas prejudica a geração de emprego e renda no Brasil.
16: É como se o Brasil estivesse financiando a produção e a geração de emprego em outros países, enquanto a nossa indústria, o nosso varejo, perde espaço.
15: O senador Fernando Dueire, do PSD de Pernambuco, também defende a manutenção da taxa das blusinhas. Ele apresentou emendas com esse objetivo e para definir prazo mínimo de 90 dias para entrada em vigor de mudanças nas alíquotas do imposto de importação em remessas internacionais. O objetivo, segundo ele, é dar tempo de adaptação aos setores da economia impactados por essas alterações.
17: Promove previsibilidade, segurança jurídica e estabilidade regulatória. Empresas, produtores, comerciantes, plataformas digitais e consumidores precisam de regras claras e tempo razoável para adaptação.
15: A chamada taxa das blusinhas foi criada pelo governo Lula e aprovada pelo Congresso em 2024. Na época, a tributação de 20% nas compras em sites internacionais foi defendida tanto para dar um up na arrecadação quanto para proteger o varejo nacional. O senador Jacques Wagner, do PT da Bahia, que defende a medida provisória, diz que o governo reavaliou o cenário.
18: No caso das blusinhas, desde a criação dela, proposta na época pelo Ministério da Fazenda, houve uma controvérsia muito grande dentro do próprio governo. E aí se limitou até esses 50 dólares. Na minha opinião, pela avaliação que o governo fez, a arrecadação não foi tão significativa quanto se imaginava e prejuízo, principalmente para as famílias mais humildes do ponto de vista financeiro, ou seja, que não tem tanto poder aquisitivo, foi muito grande.
15: Além do fim da taxa das blusinhas, o Congresso tem em pauta outras 31 medidas provisórias, como a do novo Desenrola Brasil, programa de renegociação de dívidas populares, as que reforçam as ações de proteção aos setores da economia brasileira prejudicados pelo tarifaço imposto pelos Estados Unidos e as MPs editadas pelo governo para regular o mercado de combustíveis afetado por conflitos no Oriente Médio.
13: E o Brasil pode ganhar uma política nacional para fortalecer a indústria de motores.
14: A proposta, que está pronta para a votação final no Senado, prevê incentivos à fabricação no país, à inovação tecnológica, à qualificação de mão de obra e à instalação de fábricas em regiões menos industrializadas. Mais informações com o repórter Márcio Maturana.
19: Com o fim do recesso parlamentar, a Comissão de Infraestrutura pode votar a criação da Política Nacional de Incentivo à Fabricação de Motores. A análise do projeto foi iniciada antes do recesso, mas a energia elétrica caiu no momento em que o resultado ia ser revelado no painel eletrônico. O objetivo da proposta é estimular a inovação tecnológica, qualificar trabalhadores e incentivar a instalação de fábricas em regiões menos industrializadas. O texto foi elogiado pelo relator Laércio Oliveira, do PP de Sergipe.
20: O projeto acerta ao incentivar investimentos em pesquisa, desenvolvimento, inovação voltados a motores mais sustentáveis, especialmente aqueles compatíveis com biocombustíveis, hidrogênio e outras alternativas energéticas nas quais o Brasil possui vantagens comparativas relevantes.
19: Se for aprovado pela Comissão de Infraestrutura, o projeto segue direto para a Câmara dos Deputados.
13: O projeto que estendia o piso salarial aos zootecnistas foi vetado integralmente pela Presidência da República.
14: O governo alega que a proposta descumpre as regras da responsabilidade fiscal. Agora o veto será analisado pelo Congresso Nacional. Repórter Douglas Castilho.
21: O Poder Executivo justificou a decisão apontando que o texto criaria novas despesas obrigatórias para órgãos públicos federais, estaduais e municipais que empregam esses profissionais, sem apresentar os estudos de impacto financeiro exigidos por lei. Além disso, a Constituição Federal prevê que a criação de despesas obrigatórias não pode ser realizada sem a indicação da origem dos recursos para pagar os novos gastos. O autor do projeto, o senador Zequinha Marinho, do Podemos do Pará, falou da importância da iniciativa no momento de sua aprovação pela Comissão de Assuntos Sociais.
22: O zootecnista é responsável pela questão do manejo animal, pela questão da nutrição animal, pela questão ambiental. Então é uma profissão extremamente importante para um país como o Brasil, que tem um rebanho aí de mais ou menos de 234 milhões de cabeças de gado, sem falar em outras espécies que também não são pequenas.
21: Agora, o Congresso Nacional deverá avaliar a decisão do Executivo em sessão conjunta da Câmara dos Deputados e do Senado. Para um veto do presidente da República ser derrubado, é preciso o voto de, no mínimo, 257 deputados federais e 41 senadores.
13: Faltam pouco mais de 2 meses para as eleições e as mulheres continuam sendo a maioria do eleitorado brasileiro. Segundo o Tribunal Superior Eleitoral, elas representam 52,8% das pessoas aptas a votar nas eleições de outubro.
14: Mas embora sejam maioria nas urnas, as mulheres ainda ocupam poucos espaços nos cargos eletivos. Para mudar esse cenário, o Senado tem debatido e apresentado iniciativas para ampliar a participação feminina na política. Ouça mais na reportagem de Yasmin Rodrigues.
23: De acordo com o TSE, mais de 83 milhões de eleitoras estão aptas a irem às urnas em outubro deste ano, número que representa 52,8% do total de votantes. Apesar dessa predominância, elas ainda ocupam uma parcela reduzida dos cargos eletivos no país. No Senado, por exemplo, das 81 cadeiras, apenas 15 são ocupadas por mulheres. Para mudar essa realidade, nos últimos anos, o Senado tem discutido e aprovado medidas voltadas ao fortalecimento da participação política feminina e ao enfrentamento da violência política de gênero. Apesar das discussões, a senadora Leila Barros, do PDT do Distrito Federal, destaca que a presença das mulheres nos espaços de decisão ainda precisa avançar.
24: Você começa a entender que muitas vezes esse espaço muitas vezes é negado pelo próprio corporativismo do ambiente. Então, assim, nós sabemos que esses desafios, eles não serão superados numa legislatura ou em duas ou três legislaturas. É um trabalho diário.
23: Na avaliação da senadora Zenaide Maia, do PSD do Rio Grande do Norte, ampliar a participação feminina nos mandatos eletivos é um passo importante.
0: Por isso que precisamos de mais mulheres, para poder estarmos presentes em todas essas comissões. Porque eu digo sempre para as mulheres, por que vir para a política? Porque se faz necessário, que porque é nesse Congresso Nacional que é quem decide o seu salário. Aqui decide com quantas horas homens e mulheres desse país vão trabalhar.
23: No Senado, o tema tem recebido atenção por meio da atuação da Procuradoria Especial da Mulher, de sessões temáticas e da análise de propostas voltadas ao aumento da representação feminina. Entre as iniciativas debatidas estão medidas para ampliar a participação das mulheres nos espaços de liderança do parlamento, fortalecer o financiamento de campanhas e combater a violência política de gênero, considerado um dos principais obstáculos para a permanência das mulheres na vida pública.
13: E a tecnologia também tem ajudado os eleitores. O e-Título, aplicativo gratuito da Justiça Eleitoral, permite consultar o local de votação, emitir certidões, justificar a ausência às urnas. E para quem tem biometria cadastrada, substitui o documento de identificação no momento do voto.
14: Além do e-título, são aceitos para votar nas eleições gerais de 2026 documentos com foto, como carteira de identidade ou identidade social, carteira nacional de habilitação, passaporte, carteira de trabalho, certificado de reservista e carteira de categoria profissional reconhecida por lei. Com edição de Paula Groba e trabalhos técnicos de Eliseu Caires, o Jornal do Senado fica por aqui. Acompanhe agora as notícias da Câmara dos Deputados. Boa noite.
13: Boa noite e até amanhã.
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1: Comissão aprova mudanças na Política Nacional de Mobilidade Urbana.
2: Proposta em discussão amplia a autonomia de paciente em fase terminal.
1: Avança projeto que protege idoso contra crimes de natureza financeira.
2: Boa noite. Comissão aprova medidas para a proteção de idosos contra fraudes financeiras. A repórter Maria Neves explica quais são as novas medidas.
3: A Comissão de Defesa dos Direitos da Pessoa Idosa da Câmara dos Deputados aprovou proposta com medidas para combater a violência financeira contra idosos. O projeto determina expressamente que o Fundo da Pessoa Idosa deverá financiar ações, campanhas e outras iniciativas voltadas à prevenção, combate, responsabilização e reparação de danos decorrentes de práticas lesivas ao patrimônio de maiores de 60 anos. Atualmente, a lei que criou o fundo diz apenas que o Conselho Nacional dos Direitos da Pessoa Idosa deve dar prioridade a projetos que, entre outras medidas, promovam a educação financeira de pessoas idosas. O texto aprovado também prevê penas para quem cometer crimes financeiros contra idosos. Pela proposta, o infrator ficará sujeito à reclusão de 4 a 8 anos e multa. Se quem cometeu a fraude tiver com o idoso relação contratual, familiar ou profissional que envolva confiança, a punição será maior. Sobe para a reclusão de 5 a 10 anos mais multa. Na opinião da relatora, a deputada Flávia Moraes, do PDT de Goiás, prever punição severa é mais uma forma de proteger o idoso que muitas vezes é vítima da própria família.
4: Quando você fala do endividamento geral da população, a gente sabe que essa ocorrência ela vai estourar muitas vezes ali, é na aposentadoria do idoso da família, é ali que vai muitas vezes ser buscado ali o pagamento dessas dívidas da família, né? Então é preciso preservar isso, trazer aí uma proteção do Estado para que esse nosso idoso possa garantir a sua alimentação, a sua dignidade, seus medicamentos, para que ele não possa aí passar privações.
3: Ao apresentar rejeitar o projeto original, o deputado Marcos Tavares, do PDT do Rio de Janeiro, ressaltou que a violência patrimonial e financeira está entre as três formas mais comuns de agressões contra idosos. O Serviço Nacional de Denúncias de Violações de Direitos Humanos, o Disque 100, registrou em 2024 mais de 72 mil fraudes financeiras contra pessoas acima de 60 anos. Pela proposta aprovada, todas as instituições financeiras ficam proibidas de conceder empréstimos a idosos somente por meio virtual. Maiores de 60 anos só poderão contrair financiamento com assinatura de contrato em papel. A deputada Flávia Moraes explica que o Estatuto da Pessoa Idosa prevê que pessoa acima de 60 anos pode comprometer no máximo 30% da renda com dívidas. No entanto, segundo ressalta, as instituições financeiras não respeitam esse limite com a concessão de empréstimos e mais empréstimos que deixam o idoso sem recursos sequer para subsistência. O texto determina também que o Fundo Nacional da Pessoa Idosa deve financiar o desenvolvimento de tecnologias assistidas voltadas a pessoas idosas. Na opinião de Flávia Moraes, essa medida é importante porque hoje as plataformas podem identificar as fraudes e alertar as pessoas idosas, que com conhecimento adequado das tecnologias são capazes de se defender dos golpes. O projeto será votado pelo plenário, mas antes precisa passar pela análise das comissões de Finanças e Tributação e de Constituição e Justiça. Da Rádio Câmara de Brasília, Maria Neves.
7: Segurança Pública.
8: Baleia Rossi, do MDB de São Paulo, apresentou o projeto que aumenta as penas para crimes contra a paz pública, como incitação ao crime, apologia ao crime e associação criminosa quando forem cometidos pela internet.
2: A proposta também prevê punições mais severas quando os crimes tiverem como alvo mulheres. De acordo com o deputado, o objetivo é adequar a legislação ao ambiente digital e reforçar o combate à violência de gênero.
7: Ações Exteriores.
8: A Comissão de Educação da Câmara aprovou a criação do Dia Nacional da Retratação aos Imigrantes Japoneses, devido à perseguição e discriminação ocorrida no Brasil durante e após a Segunda Guerra Mundial. O repórter Luiz Cláudio Canuto explica o contexto da proposta.
9: A Comissão de Educação da Câmara aprovou o projeto que institui o Dia Nacional da Retratação aos Imigrantes Japoneses. Os deputados seguiram a recomendação do relator, deputado Ismael, do PL de Santa Catarina, e aprovou o projeto do deputado Luiz Nishimori, do PSD do Paraná. O Dia da Retratação deve ser celebrado anualmente em 25 de julho. A proposta também inclui a data no calendário escolar brasileiro para que haja atividades educativas com reflexão sobre a xenofobia e a valorização da cultura japonesa. Segundo Nishimori, além do reconhecimento histórico, a proposta representa um passo relevante na promoção de uma educação que valorize a diversidade cultural.
10: Além disso, fortalece a educação ao incluir o tema no calendário escolar, incentivando a reflexão, a memória histórica e a formação de cidadãos mais conscientes e respeitosos com a diversidade. Durante e após a Segunda Guerra Mundial, houve forte perseguição, discriminação e violação dos direitos. A criação da data tem justamente o objetivo de combater preconceitos e estereótipos ainda existentes, reforçando a importância da conscientização.
9: A imigração japonesa no Brasil teve início em 1908, quando famílias chegaram ao país em busca de prosperidade nas lavouras de café em São Paulo e no Paraná. Atualmente, cerca de 2,5 milhões de japoneses e descendentes vivem no Brasil e compõem a maior população de origem japonesa fora do Japão. O projeto que cria o Dia Nacional da Retratação aos Imigrantes Japoneses está na Comissão de Direitos Humanos e precisa passar também pela Comissão de Constituição e Justiça antes de seguir para o Senado Federal. Da Rádio Câmara de Brasília, Luiz Cláudio Canuto.
2: Rodrigo Gambale, do Podemos de São Paulo, apresentou o projeto que cria o programa Atleta Nota 10 para ampliar o acesso de estudantes atletas da rede pública ao ensino superior privado. A proposta prevê bolsas de estudo em instituições que aderirem à iniciativa.
8: O texto de Rodrigo Gambale exige bom desempenho acadêmico, frequência escolar e participação em competições para a concessão e manutenção do benefício. A proposta também cria um selo de reconhecimento para as universidades que incentivarem o esporte.
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2: Seminário na Câmara defende reserva de cadeiras para consolidar presença feminina na política brasileira. A repórter Noelle Nobre acompanhou o debate.
11: A Secretaria da Mulher da Câmara dos Deputados realizou um seminário para debater os 30 anos da Lei de Cotas de Gênero na política no Brasil, marco da primeira eleição com reserva de gênero em 1996. O consenso entre as participantes foi de que, embora a legislação atual de pelo menos 30% para candidaturas femininas tenha sido um avanço, o país precisa transitar para um modelo de reserva de cadeiras para garantir que as mulheres deixem de ser apenas convidadas nos espaços de poder. A deputada Isa Arruda, do MDB de Pernambuco, do Observatório Nacional da Mulher na Política, destacou que a legislação atual é apenas o começo.
12: As cotas foram os nossos primeiros passos, mas ela não pode ser o nosso teto. Ela precisa ser o nosso piso para continuarmos avançando.
11: Reforçando a visão, a deputada Laura Carneiro, do PSD do Rio de Janeiro, uma das coordenadoras da bancada feminina na Câmara, defendeu que o Brasil siga exemplos como o do México, que adota a paridade como regra.
16: Não queremos estar na foto apenas. Queremos estar na mesa de decisão.
11: Laura Carneiro lembrou que a dificuldade de captação de recursos e a ausência de reserva de assentos impedem que os 30% de candidaturas se convertam em 30% de eleitas. Hoje, as mulheres ocupam apenas 18% da Câmara. A deputada Érica Hilton, do PSOL de São Paulo, presidente da Comissão de Defesa dos Direitos da Mulher, classificou a atual política de cotas como insuficiente diante dos desafios. Ela denunciou o uso de mulheres como candidaturas laranja para desvio de recursos e criticou as anistias dadas a partidos que descumprem a lei.
17: Isso é um escárnio, isso é um deboche. O que eles estão dizendo é que não existe legislação que dará conta de tapar o buraco da exclusão.
11: A conclusão das palestrantes é que o fortalecimento da democracia brasileira depende de mecanismos que garantam não apenas o direito de disputar, mas o direito de exercer o poder com segurança e autonomia. Da Rádio Câmara de Brasília, Noelle Nobre.
7: Consumidor.
8: Felipe Francischini, do Podemos do Paraná, defende a uniformização da atuação dos PROCONs em todo o país. De acordo com o deputado, a ideia é determinar diretrizes nacionais para padronizar procedimentos e estabelecer prazos comuns de atendimento.
2: Felipe Francischini argumenta que a medida busca reduzir diferenças entre os órgãos de defesa do consumidor nos estados e municípios. O objetivo, segundo ele, é garantir mais previsibilidade, eficiência e tratamento igualitário para consumidores e fornecedores.
7: Desenvolvimento Regional.
1: Comissão aprova projeto que altera a Política Nacional de Mobilidade Urbana.
2: A repórter Júlia Lopes nos conta quais as novas medidas propostas.
15: A Comissão de Desenvolvimento Urbano da Câmara dos Deputados aprovou um projeto de lei que altera a Política Nacional de Mobilidade Urbana. A proposta tem como objetivo incentivar os municípios a elaborarem seus planos de mobilidade. A Política Nacional, criada em 2012, estabelece diretrizes para o planejamento e a gestão do transporte nas cidades brasileiras. Pela lei, municípios com mais de 20 mil habitantes devem elaborar seus planos com prioridade para o transporte público e os meios não motorizados. Segundo o autor do projeto, deputado Rafael Brito, do MDB de Alagoas, apenas 20% das cidades que têm essa obrigação já concluiu o plano de mobilidade, apesar da exigência legal. A proposta prevê medidas como assistência financeira da União para a elaboração dos planos, possibilidade de contrapartida administrativa dos municípios e alinhamento com o Plano Nacional de Redução de Mortes e Lesões no Trânsito. O texto também determina que o repasse de recursos federais fique condicionado à análise dos planos pela Secretaria Nacional de Mobilidade Urbana e à verificação do cumprimento dos requisitos legais. Para o relator da proposta, deputado Hildo Rocha, do MDB do Maranhão, é fundamental a elaboração de planos de mobilidade para o funcionamento das cidades, mas que essa elaboração pode custar caro para muitos municípios.
18: Grande parte das cidades brasileiras que já deveriam ter seu plano municipal de mobilidade não tem. E isso ocasiona engarrafamento, a falta de um plano de mobilidade ocasiona muitos acidentes, muitos desastres, muitas mortes. E esse plano municipal, ele não é barato. É um plano que custa uma certa quantia, em que muitas das vezes o município não tem, porque o município está endividado, o município tem dificuldade e não tem como fazer. O que nós estamos aqui é de que a União priorize o investimento, pagamento desses planos através de recursos federais e leva-se em consideração vários fatores.
15: Além disso, ele também ressaltou que os planos precisam ser atualizados com frequência. As cidades estão em constante mudança e, por isso, o planejamento também deve acompanhar essa evolução. Há casos de municípios grandes com planos de mobilidade defasados há mais de 30 anos. A proposta também autoriza o governo federal a credenciar profissionais e empresas para elaborar os planos de mobilidade urbana, desde que cumpram as exigências previstas em lei. O projeto que altera a Política Nacional de Mobilidade Urbana, incluindo novas medidas para auxiliar em planos municipais de mobilidade, segue em análise na Comissão de Constituição e Justiça. Da Rádio Câmara de Brasília, Júlia Lopes.
19: Saúde.
1: Projeto de Luiz Erundina, do PSOL de São Paulo, institui o Dia Nacional de Conscientização sobre o vírus linfotrópico de células T humanas, o HTLV. A proposta prevê campanhas públicas para alertar a população sobre as formas de transmissão, prevenção e a importância do tratamento.
2: O texto de Luiz Erundina também incentiva o combate ao estigma social e a divulgação de centros de atendimento especializado no SUS. A deputada considera que a medida é urgente para enfrentar a desinformação sobre o vírus.
19: Direitos humanos.
1: Projeto que garante mais autonomia a pacientes em fase terminal avança na Câmara. Os detalhes com a repórter Sofia Peçanha.
20: A Comissão de Saúde da Câmara dos Deputados aprovou o projeto que estabelece os direitos de pessoas com doenças graves e em fase final de vida. O texto aprovado cria regras para garantir que esses pacientes possam escolher como querem ser tratados e evitar sofrimento desnecessário com apoio à família. A proposta garante que pacientes com doenças incuráveis e em estágio avançado, com expectativa de vida reduzida, tenham mais autonomia sobre o próprio tratamento. Entre os pontos previstos estão o direito à informação clara sobre a condição de saúde, a participação nas decisões médicas e a possibilidade de recusar procedimentos que apenas prolonguem o sofrimento. O projeto também reforça o acesso aos cuidados paliativos, com foco no alívio da dor, no conforto físico e emocional, no respeito à vontade do paciente, seja no hospital ou em casa. A relatora da proposta na Comissão de Saúde, a deputada Flávia Moraes, destacou que o objetivo é assegurar a dignidade e o princípio da autonomia da vontade.
0: Permite que as pessoas vivam o período final de suas vidas com conforto e autonomia, evitando a obstinação terapêutica e promovendo cuidado integral em ambiente hospitalar ou domiciliar, conforme a vontade do paciente.
20: A medida também trata da segurança jurídica para médicos, pacientes e familiares na tomada de decisões delicadas no fim da vida, como a limitação de tratamentos desproporcionais e o uso de sedação paliativa em casos de sofrimento intenso. Segundo a relatora, a proposta pode reduzir conflitos e trazer mais clareza nesses casos.
0: Contribuirá para garantir segurança jurídica aos pacientes, famílias e profissionais de saúde. Reduzirá conflitos éticos e emocionais no final da vida e fortalecerá uma cultura de cuidado centrada na pessoa e no respeito às suas escolhas.
20: O texto deixa claro que a prática da eutanásia, que é o ato de abreviar a vida de alguém para aliviar sofrimento, continua proibida no Brasil. A proposta permite que o paciente recuse tratamentos e garante o uso de cuidados paliativos, mas sem provocar a morte de forma intencional. O projeto que estabelece os direitos das pessoas em estágio de doença avançada será analisado a seguir pela Comissão de Finanças e Tributação. Da Rádio Câmara de Brasília, Sofia Peçanha.
21: Ciência e tecnologia.
2: Mário Frias, do PL de São Paulo, propõe mudanças no Estatuto Digital da Criança e do Adolescente para proibir mecanismos de censura prévia e garantir a liberdade de expressão. O texto também estabelece que conteúdos considerados lícitos só poderão ser removidos por decisão judicial.
22: Para Mário Frias, o projeto preserva a proteção de crianças e adolescentes contra a exploração sexual e pornografia infantil. Ele disse que a proposta também mantém as regras de combate a crimes na internet e busca garantir mais segurança jurídica para usuários e plataformas digitais.
2: Termina agora o Jornal Câmara dos Deputados, produzido pela Rádio Câmara, com trabalhos técnicos de Wellington Teles e apresentação de Val Monteiro e Márcio Aquilissardi. Uma boa noite para você.
22: A Voz do Brasil volta amanhã. Boa noite.
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1: Previsão de tempo para quarta-feira, dia 29 de julho de 2026. Tempo instável, com chuva e temporais isolados em Santa Catarina, associados à chuva pontualmente intensa, raios, rajadas fortes de vento e granizo, especialmente no período da madrugada e manhã, esta condição. No decorrer do dia, o tempo melhora, com chance até de aberturas de sol na maioria das regiões, com afastamento da frente fria. Temperaturas máximas no estado variando de 22 a 27 graus e o vento soprando do quadrante nordeste a noroeste, passando a sul. A intensidade fraca, moderada, com rajadas. Na quinta-feira, sexta-feira, dias de tempo mais firme, com presença de sol, variação de nebulosidade, possibilidade de ter alguma chuvinha fraca isolada mais no leste do estado e, sobretudo, nos extremos do dia. Temperaturas mais amenas na quinta-feira e elevação na sexta. Gilsânia Cruz, meteorologista da EPAGRI Ciran, com as informações do tempo para Santa Catarina.
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3: Oito e dois.

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1: Olá, ouvintes da Rádio Desk FM, estamos de volta com mais um Papo e Cinema, começando muitíssimo bem com uma banda que eu adoro e que eu curto muito, principalmente essa música Epic, do Faith No More, banda excelente aí dos anos 80, final dos anos 80, início dos anos 90, e que tem tudo a ver também com o filme de hoje, Hector e a Procura da Felicidade. Filme de 2014, um filme um pouco mais antigo, com o Simon Pegg e a Rosamund Pike, e aí também tem a Toni Collette participando. Mas eu gostei, é um simplesinho, aparentemente bobinho. Tem outros que nós já falamos aqui que tem essa questão de, eu largo tudo, abandono minha vida e dou um dane-se pra tudo e vou buscar a felicidade, vou tentar encontrar a felicidade.
2: Sim.
1: E é mais ou menos o que a gente falou esses tempos do Guerreiras do K-pop, que no fundo a felicidade está dentro de você.
2: Sim.
1: Sempre a mensagem vai ser
2: sempre,
1: essa.
2: Sempre, né? Nunca tem nenhuma que fala o contrário, né?
1: No final das contas é isso. Você tem que achar a felicidade dentro de você. Eu vou buscar no passado. Não, o passado já foi, já não existe mais. Você tem uma lembrança que é nostálgica, mas a nostalgia é diferente da realidade.
2: Sim.
1: Não, então eu quero buscar na simplicidade, mas a simplicidade também tem os seus percalços. E aí por aí vai. Então eu quero é na riqueza, não, mas a riqueza também, você compra felicidade, você busca, né? Você manda trazer, né? Mas ao mesmo tempo também tem seus percalços, é tudo fake, ou seja, é interessante porque ele traz várias nuances, né, de que, ou são aqueles estereótipos, digamos assim.
2: Sim.
1: De que a felicidade estaria ou seria, ou estaria em determinadas coisas, ou seriam determinadas coisas. E, na verdade, de novo, o final é estar dentro de você, literalmente, né? E do ponto de vista científico, né, vai se provar isso lá no finalzinho do filme. Achei interessante, é uma perspectiva diferente, um filme despretensioso aparentemente, mas que, como a gente comentou, pega lá as outros tantos que trabalham com essa mesma temática e dá uma roupagem nova, acho que bem feita.
2: Então, Nielson,
1: não sei se concorda.
2: Então, eu que sugeri esse filme, né? E esse é um daqueles filmes que eu sugeri porque eu odiei.
1: Sério?
2: Eu detestei esse filme. Eu achei, eu fui assistir ele porque eu gosto muito do Simon Pegg, eu adoro ele lá na trilogia do Edgar Wright lá, que ele faz o Hot Fuzz lá, o Todo Mundo Quase Morto. Eu adoro aqueles filmes, acho ele fantástico. Tudo que o Simon Pegg faz eu tento assistir, que eu adoro ele. E esse aqui eu fui assistir e eu me decepcionei tanto com o Simon Pegg, porque eu achei assim, é o que você falou, tem tudo no filme, tá? Tem essa busca, essa mensagem tá lá, não discorde nada que você falou, mas eu achei que o foco que foi colocado aqui foi tão errado assim, e tão de uma maneira tão ofensiva, eu diria, que eu odiei esse filme, assim, porque o personagem do Simon Pegg, o Hector, ele é um
1: psiquiatra.
2: É um psiquiatra, mas ele é um bobalhão, né? Vou usar aqui uma, pra não falar uma palavra de mais baixo calão aqui, vou falar bobalhão, né? Porque ele não faz nada, ele é um cara que a mulher dele só falta escovar o dente pra ele, né? Que faz tudo pra ele, ele só trabalha ali, né? O que ele faz. E você acha que durante o filme ele vai perceber que isso é uma coisa ruim, né? Não. No final do filme, ele continua igual, sendo um bobalhão que não faz nada.
1: Mas aí eu discordo, porque assim, talvez você não tenha percebido. Vamos lá, spoiler. O filme inteiro, ele funciona como se fosse uma criança. Bobalhão. Sim. No sentido que ele é infantilizado.
2: Sim, ele é muito infantilizado.
1: É totalmente infantilizado, acho que o grande ponto é esse. Ele é um psiquiatra, ele tem um nome, ele tem vários
2: pacientes,
1: a vida dele tá segura do ponto de vista profissional, do ponto de vista de ter os pacientes e tal. Mas ele é extremamente infantilizado, e sim, a relação que ele tem com a esposa é totalmente fora do... que não é nem esposa, né? É namorada e ela quer se casar, verdade. E ele também não quer assumir o relacionamento. Então, ele tem um aspecto que é infantilizado. E aí tem a questão do Tintim, que é o Sim. personagem, que tem essa questão de viagem e tal. Então, ele faz uma analogia com esse personagem.
2: Uhum.
1: E o Tintim tem essa coisa de ter essa imaginação, de viver, de vivenciar outras realidades. E aí ele faz isso no filme.
2: Uhum.
1: Então, tem essa analogia. E aparece várias vezes ele, criança, e ele sempre se vendo como criança.
2: Sim, sim.
1: E a última cena, ali no final, ele está adulto. Ele uhum. continua adulto, ele está com o cão, e o Tintim também tem um cão que Sim. está junto com ele, mas ele cresce.
2: Sim, tem a transição lá, né?
1: É, então eu discordo, porque existe, para mim, ficou claro que tem essa transição. Quer dizer que ele resolveu todos os problemas, quer dizer, não, mas ele começa a andar, digamos assim, ele uhum. começa a ter, mesmo com os pacientes, ele começa a ter uma outra relação, ele começa a trabalhar de uma forma diferente, ele resolve se casar, ele finalmente admite que sim, o maior medo dele é perder a namorada, que fica cobrando isso dele, e ele, ao mesmo tempo, né, como eu falei, quer viver passado, quer viver outras coisas que não... Né, que não, não...
2: Não é o presente.
1: Não é, uhum. exatamente. É ele deixa de viver o presente.
2: Uhum.
1: Quando ele faz aquelas anotações, quando ele começa, né, começa a colocar, aquela cena quando ele é sequestrado e o sequestrador olha aquilo e começa a dar risada, é bem isso, é aquela coisa assim, meio autoajuda, ou aquela coisa que mesmo, que parece que é...
2: Né, Sim.
1: Meu, você é um bobalhão, como você falou, e tá Sim. querendo descobrir, inventar a roda. Ao mesmo tempo... São coisas que, ainda que parecem ser bobinhas, tem um certo fundamento. Que é mais ou menos o que a gente falou, que é o que tem lá no Guerreiros K-Pop, que tá dentro de você. Você tem que achar dentro de você. Então eu acho que é um bom filme.
2: É.
1: Eu gostei por isso. Ele é despretensioso, não é um filme que vai trazer grandes elucubrações, vai trazer grandes evoluções. Mas ele, acho que sim, mostra esse amadurecimento da personagem. Que sempre é criança, criança, criança, que é ele infantilizado, e lá no final, quando ele começa a tomar as atitudes, opa, ele tá crescendo. Então, acho que o ponto é esse. Ele sai do infantil, de achar que o mundo uhum. tem que girar em redor dele, e ele descobre que ele que tem que fazer com que o mundo continue, ele tem que fazer parte do mundo. Acho sim. que tem essa... Aí eu discordo, então nesse sentido eu acho que é bem feito.
2: Então a gente viu de formas diferentes, porque eu acho que o filme acha que ele mostra isso, mas eu não vejo ele mostrando nenhuma consequência ou alguma realização própria dele sobre todas essas atitudes que você falou. Eu concordo que ele coloca ali isso, essas cenas que você falou, tá perfeito, é isso mesmo que ele tenta colocar, mas eu não vejo isso tendo consequência no próprio personagem. Eu não consegui ver a personagem do Hector tendo essa clareza, ele se responsabilizando por todo esse tempo que ele foi um bobalhão, né? Eu vejo mais como ele justificando todo esse tempo que ele foi um bobalhão, falando, era só que eu não tinha percebido essas coisas, mas eu não vejo essa mudança, eu não consegui ver ali durante o filme esse crescimento dele real. Eu vi sempre ele achando que ele estava crescendo, isso eu concordo com você, ele sempre parece que ele fala pra ele mesmo que ele tá aprendendo as coisas, que como era não sei o quê, mas as atitudes que ele vai tomando conforme ele vai tendo essas ideias, pra mim não combinam com essa mensagem de evolução, né? Mas vamos falar um pouco mais do segundo bloco? Que acho que a gente
1: pode ser, eu retomo isso no segundo bloco.
2: Então vamos lá, vamos ouvir mais um musicão aqui, vamos com Candy do Iggy Pop.
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1: Voltamos aqui com mais um Papo e Cinema. Eu, Jean Tomás, juntamente com o Nelson Modro. Acabamos de ouvir a música Candy, do Iggy Pop, que tem tudo a ver com o filme de hoje, que é Hector e a Procura da Felicidade. O Nelson vai contar um pouco pra gente do roteiro.
2: Hector e a Procura da Felicidade, como eu já falei, é um filme de 2014, tem 2 horas de duração, direção do Peter Shelson, e como a gente comentou, tem o Simon Pegg, a Rosamund Pike e Toni Collette como os principais protagonistas. E conta a história do Hector, que é um psiquiatra que está cansado da vida dele, dos problemas e dos seus pacientes, e na verdade se sente frustrado por não conseguir ajudar os pacientes a encontrarem a felicidade. E aí, com o incentivo da namorada, que na realidade espera que se case com ele um dia, ele vai acabar fazendo uma viagem sozinho ao redor do mundo em busca de novas experiências. Durante a viagem, ele questiona as pessoas sobre o que as faz feliz e acaba se dando conta de que precisa questionar-se a si mesmo. E fechando então o que a gente discutiu no primeiro bloco, e depois fica aí para os ouvintes assistirem o filme e chegarem às conclusões.
1: Claro, sempre.
2: Eu acho que tem esse crescimento da cena final, porque ele se casa, uhum. E de novo, é quando aparece ele com o cachorro,
1: sim.
2: adulto, ele crescido, ele não mais criança. Então, eu concordo com você que ele não mostra o que ele efetivamente fez, mas talvez mostra algumas cenas com os pacientes, uhum. que ele mudou a atitude.
1: Sim, que ele traz.
2: Mas o principal é o casamento, porque o casamento acho que é a grande marca de sair da infância e entrar na vida adulta. Você assumir as responsabilidades que até então era ela que assumia. Ela fazia a gravata dele, e ele passa ele mesmo a fazer a gravata dele, dar um nó na gravata. Então, assim, ainda que seja muito rápido, eu acho que demonstra que houve o crescimento, houve a mudança. Agora, concordo que não e nem esse é o objetivo, não é mostrar o que ele tá fazendo agora, o que ele fez, o objetivo é, ele descobriu que ele tem que mudar ele, uhum. E aí mudando ele, vai ter essa mudança. Eu acho que esse é o ponto. Então, por isso que eu volto a dizer, eu gostei, eu acho que apresenta isso sim.
1: Certo, então, e aí, eu entendo o que você tá falando, e tem essas cenas mesmo, tal, mas eu acho que assim, vendo o resto do filme, por exemplo, o que ele faz, né? Ele tá com um problema na vida dele. E aí, o que ele faz? Ah, eu vou sair pelo mundo para procurar a felicidade em outros lugares, né? Uhum. E o jeito que ele... Eu achei o jeito que ele interage com essas outras culturas, eu achei também um pouco meio de, tipo, ele está usando... Ele não, eu não senti em nenhum momento que ele se conectou com aquelas outras culturas. Eu senti em todos os momentos que ele está indo lá, utilizando...
2: Pra tirar, usar.
1: Usar pra ele e, assim, ó, como, né? Ah, agora usei, já não me serve mais, vou embora, né? Ele faz isso em todos os lugares que ele vai. E não tem em nenhum momento ele percebendo que, opa, eu tenho influência no mundo. Parece que só o mundo que tem influência nele. Então eu não sinto em momento nenhum ele assumindo responsabilidade pelas ações que ele tem, das ações que ele tem influenciarem os outros. É sempre assim, ah, eu preciso aprender a amarrar minha própria gravata pra mim, porque daí eu vou, não vou depender dela, eu não vou... Então eu não vejo essa visão dele tá fazendo isso, porque ele sabe que isso vai ser um estorvo pra companheira dele, né? Então isso pra mim me incomodou demais, assim, parece que é uma pessoa, como eu falei, um bobalhão, certo? Que teve teve algumas sessões de terapia, só que sabe quando dá errado, assim, que a terapia leva você assim, não, olha só, você realmente é uma vítima, mas você é uma vítima de você mesmo, sabe? Então eu sinto que eu acho uma mensagem muito ruim. Tem uma coisa
2: de novo,
1: só uma coisinha, Nias. Tem uma coisa que eu detesto em filmes, e esse aqui é um filme recente, 2014 já é recente, mas eles tratam África como se fosse um país, né? É um continente gigante e ele, por exemplo, ele não vai para um país específico da África, ele vai para a África.
2: Poderia ser
1: a
2: África do Sul, mas não é para...
1: Podia ser qualquer um das centenas de

0: Tem na África, ele não cita o nome do país, isso me incomoda de uma maneira. Tipo, no filme de 2014, eu entendo lá do filme da época do Lawrence da Arábia, lá, um filme lá antigo, que até o Lawrence da Arábia nem faz isso, né? Ele cita os países. Mas hoje, um filme de 2014, ele cita a África como estou na África. Aonde? Né? É a mesma coisa que eu falar, estou no Brasil. Aonde no Brasil você tá, né? O Brasil é gigante, né? Então eu vários pequenos probleminhas assim que eu tenho que me mostram que o roteiro foi feito ali por um bobalhão também, igual é o personagem do filme.
1: Tá, só pra fechar e depois acho que tem que ver o filme de novo pra ver essas questões. Mas, tem uma cena de novo no final, que ele conversa com aquele monge,
0: uhum,
1: lá do Himalaia, e ali tem essa interação no sentido que ele, né, ele, né, o monge fala, ó, mas e ele, aí tem esse crescimento, é isso que eu tô falando, tem, uhum, cenas muito rápidas no final. Se você pegar os últimos 5 minutos, você vai perceber isso.
0: Uhum.
1: Tá? Volto a dizer, que acho que ele apresenta, não é objetivo, é só mostrar, ele cresceu.
0: Uhum.
1: Agora, não assim, o quê e tal, especificamente não.
0: Certo.
1: Mas enfim, fica aí para assistir o filme e poder tirar aí as conclusões.
0: Você decide, né? Vamos voltar ao tempo da televisão antiga. Você que está ouvindo decide qual é a sua opinião.
1: Perfeito. Fazer uma pequena pausa, vamos com The Cult, com Sweet Soul Sister.

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1: Estamos de volta com Papo Cinema. Falamos hoje de Hector e a Procura da Felicidade. O Jean que indicou, mas ele disse que não gostou. E eu assisti, eu gostei. Acho que é um bom filme, sem maiores pretensões, mas um bom filme. E aí, Jean, mais algum comentário?
2: Não, é isso. Você decide agora. A gente já falou no próximo bloco e é isso que fica dessa nossa discussão. Gostei bastante.
1: Perfeito, então. Para quem perdeu os programas, tem os podcasts no site do Cine Educação, www.modro.com.br. E para quem quiser, se inscreva nas redes sociais, Facebook e Instagram. E o Jean, então, anuncia a última música.
2: Vamos lá, terminando com New Radicals, com You Get What You Give. Muito obrigado a todos os ouvintes, uma excelente semana e até o próximo Papo e Cinema.

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1: Oito e trinta e sete.

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2: 8:51